0: 9:03, 9:03. Por aqui o pessoal que estava no Momento de Fé aqui da Rádio Sobradinho, passando aqui no estúdio da Jacuí. Boa noite, Isabel.
1: Boa noite, tudo bem?
0: Tudo bem,
1: tudo
0: como
1: bem.
0: É que tá?
1: A gente veio fazer uma visita aqui na tua salinha, porque a gente quer cantar o parabéns pra você. Eu vi uma foto que estava de aniversário, né? E você é uma grande pessoa,
0: opa,
1: né? Como o nosso colega ali, o...
0: Josemar.
1: O Josemar também é uma excelente pessoa, né?
0: Não tanto, não
1: muito
0: tanto.
1: Muito querido com nós aqui. Então a gente tá devendo um quentão de laranja, né? Quando a gente vai vir um dia, a gente vai trazer uma laranja, dona Velede. E daí a gente vai fazer um quentão pra tomar aqui,
0: faz
1: né?
0: Faz tempo que nós temos
1: ouvido
0: essa,
1: eu vou fazer aqui na... Ele não tem álcool, sabe?
0: Não tá. Então nós podemos falar tranquilo aqui, não vamos...
1: Bem tranquilo.
0: Mas faz tempo que a gente tá escutando essa história, né, Josemar? Que vai ter esse quentão aí.
1: Não, mas...
0: Desde o início do inverno, né?
1: Daqui a outra vez que eu ia trazer, o Josiano não poderia vir.
0: Uhum.
1: Então a gente foi adiando, daí a outra vez a gente não veio. Então na próxima fica o quentão, tá?
0: No próximo inverno?
1: Não, na próxima vinda aqui.
0: E quem é que tá tudo aí, meu irmão? Apresenta
1: hoje
0: pra nós.
1: Tá aqui Isabel,
0: né?
1: Amanda, a Ivone, a Velede e a Lúcia. Tá?
0: Todo mundo de Arroio do Tigre.
1: Todo mundo de Arroio do Tigre.
0: Sagrada Família.
1: A Sagrada Família de Nazaré. Então a gente quer cantar um parabéns pra ti.
0: E pra todos que
1: pra
0: estavam
1: todos.
0: De aniversário ontem e hoje. E eu quero agradecer também. A gente recebe várias mensagens, né? Hoje são várias redes sociais, né? Tu olha no Face, vai pro Instagram e tal, pelo WhatsApp, às vezes não dá tempo de responder todo mundo, né?
1: Sim.
0: Mas eu quero deixar um abraço especial pra todo mundo que deixou a mensagem ontem aí. Tava de aniversário ontem, até nem vim trabalhar, pessoal fez o programa aí pra mim, né, Josemar?
1: A gente até veio achando que ia ter um resto de bolo, né, Gurias? Mas não achemos nada na cozinha,
0: e eu achei
1: só
0: que vocês,
1: água.
0: E eu achei que vocês iam trazer o bolo hoje. Ai, que coisa boa. É bom a gente fazer aniversário, né?
1: Falando sério, agora a gente inclui sempre vocês aqui da rádio nas nossas orações, né? Que vocês sempre tenham muita saúde, né? Vida longa, abençoando as famílias de vocês também, tá? Então, saltemos com parabéns.
0: Vamos lá,
1: parabéns.

legal, que coisa boa. Obrigado pelo carinho. E estendendo esse parabéns aí para todos que fizeram aniversário ontem, hoje, vão fazer agora no mês de setembro, né? Obrigado, um abraço para vocês. Feliz demais pela visita. Tchau, tchau. Essas meninas lá de Arroio do Tigre. É, que maravilha, né? Ontem eu estava de aniversário, né? E recebi muitas mensagens, muito carinho. Que coisa boa, né? A gente poder ler e receber cada mensagem, né? Cada carinho. Então, isso é muito bacana. Então, eu quero agradecer especial aí para todo mundo que deixou a mensagem, para quem lembrou ontem, hoje, enfim. É muito bacana, né? Quando a gente está de aniversário, receber o carinho de toda a equipe também aqui da rádio, de todos os nossos ouvintes, né? Da família, das pessoas que a gente gosta. Isso é muito bacana, né? Abraço, então, as meninas aí da Sagrada Família, que hoje estavam aqui no estúdio ao lado, né? Pra quem não conhece, né? A Rádio Sobradinho, a Rádio Jacuí, né? Tem o prédio aqui, nós temos os estúdios da Rádio Sobradinho, da Rádio Jacuí. A gente tem redação, sonoplastia, publicidade, enfim. E aí as meninas estavam no estúdio da Rádio Sobradinho fazendo o programa Momento de Fé pela Rádio Sobradinho. E agora às 9 termina. E o pessoal tava passando aqui para descer a escadaria e deram a chegada aqui no estúdio da Jacuí. Coisa boa, obrigado meninos, feliz demais então, tá bom? 9:07, vamos lá, vamos seguindo então, vamos seguindo a nossa lida por aqui. Daqui a pouquinho vamos dar uma conferida em mais recados, vamos dar uma olhada aqui, um abraço vai para quem. Olá, boa noite, toca aí a morena do carro vermelho, é o Fernando. Tudo bem, Fernando, como é que tá? Tudo certo? Onde que é o Fernando, será? Pois pode complementar a mensagem aí, tá, Fernando? A Rosena lá em Albardão, quem mais deixou a mensagem? A Fátima Limberger e o Antônio de Oliveira lá de Linherval, a música é perigosa e linda. Já destacamos o recado aqui do Joel para Terezinha da Rosa lá de Passa Sete, vão trazer já já a banda Doce Pecado. O Matheus aqui de Sobradinho também deixando o abraço e o carinho pela passagem do aniversário. Fiquei devendo aqui, dentre algumas que a gente está devendo, é a banda universitária, né? Qual foi a da banda universitária? Qual foi? Flores e Vinho, essa aí? Então, vamos lá, abrimos o bloco aí com a universitária.

0: Esse é o som da banda Ecos. Na 97 você ouviu também Doce Encanto com Valsa dos Namorados, no oferecimento na parceria na Jacuí de Maciel.
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4: E o Grenal 454, às 8 da noite desta quinta-feira, depois de amanhã, portanto, pela Copa do Brasil, jogo de volta, pode ter o maior público da história da arena em jogos oficiais. A projeção indicada pelo clube só não superaria o amistoso inaugural do estádio entre Grêmio e Hamburgo, quando cerca de 60 mil pessoas estiveram presentes. Então, nesta quinta-feira, a partir das 8 da noite, tem o jogo de volta da Copa do Brasil entre Grêmio e Internacional. Primeiro jogo no Beira-Rio, na casa do Inter. Semana passada, na quinta, terminou sem gols. 0-0. Então, na próxima quinta-feira, quem vencer garante vaga à semifinal da milionária Copa do Brasil. É nesta quinta, a partir das 8 da noite, tem Grêmio Internacional, mais um clássico, para decidir vaga na semifinal da Copa do Brasil.

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0: 9:31, 9:31, já estamos de volta aqui no Que Noite da Jacuí, no oferecimento sempre numa parceria de Sniper, a loja especializada na linha de caça, pesca e camping. 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Quem deixou o recado pelo nosso WhatsApp?
1: Boa noite para todos vocês da Rádio Jacuí. Aqui é o Leandro, de São Cepé, Rio Grande do Sul. Ofereço toda a programação para minha esposa Marisa e para vocês daí.
0: Valeu, Leandro. Um abraço para você e a esposa, então. São Cepé, obrigado pela companhia, obrigado pela participação. Quem mais deixou a mensagem lá, tudo bem? Toca aí a Morena do Carro Vermelho.

Filho Fernando de Gramado Xavier. Valeu, Fernando. A Beatriz. Oi, Beatriz, tudo bem? Ela tá a fim de ouvir Terceira Dimensão, deixando pro Adriano, Margarete, pessoal que estão na escuta lá em Santa Maria, e pro Samuel. O Samuel também tá sempre ligado aqui na Jacuí, né? Que coisa boa. Pro pessoal da rádio, vão trazer já nesse bloco aí então. Tá bom, Beatriz? Um abraço pra você. Música.

0: Foi aí o som do Terceira Dimensão na 97, Se Não Me Queres, no oferecimento na Jacuid, Arboreto Móveis Arroio do Tigre.
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0: E o preço do botijão de gás de cozinha de 13 quilos pode aumentar em vários estados do Brasil a partir deste mês. As estimativas apontam para uma alta média entre R$ 5 e R$ 12 por botijão, dependendo da região. Como as distribuidoras e revendedoras têm a liberdade para definir os preços, o valor final do botijão poderá variar de acordo com cada estabelecimento. Aqui para Sobradinho, o preço médio do gás de cozinha, o botijão de 13 quilos, varia de R$ 125 a R$ 130.
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0: 3 minutinhos, faltando para as 10, 3 para as 10, já estamos de volta aqui no Que Noite da Jacuí, no oferecimento de Johnny. 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Temperatura 13 graus e meio, é o Que Noite da Jacuí, 2 minutos faltando para as 10. Rogério Magrão.

0: joga brecha.
1: Jorge Matheus, a 97, agora 10h23, oferecimento da Colina.
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1: E o sol e o tempo seco predominam amanhã no Rio Grande do Sul. A parte da manhã ainda será mais fria, com mínimas que ficam em torno de 8, 9, 10 graus. Mas dependendo da região, até temperaturas entre 2, 3 e 4 graus. Mas as temperaturas sobem ao longo do dia e podem chegar na casa de 24, 25 graus, especialmente na fronteira oeste. Para a região metropolitana, os termômetros começam o dia já na casa de 11 graus e chegam a 20. Esse padrão de manhã mais fria e aquecimento à tarde com predomínio de sol deve se manter na maior parte do Rio Grande do Sul também na quinta. Porém, em áreas do sul do estado, como Bagé, Pelotas e Rio Grande, a chuva fraca deve retornar entre a tarde e a noite. Então, a previsão amanhã ainda de tempo bom aqui para a região Centro-Serra. E também na quinta-feira, os meteorologistas ainda destacam a previsão de tempo bom, friozinho ao amanhecer e depois à tarde, com a presença do sol, as temperaturas se elevam.
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2: 10 horas e 29 minutos, 10 e 29, temperatura 13 graus e meio, na Jacuí, a vez de Portal da Serra.

0: quem mais deixou a mensagem pelo nosso WhatsApp foi o Roberto, é isso? Tudo bem, Roberto?
1: Opa, aqui é o Roberto, do bairro União. Queria mandar uma música pra minha filha Gabriela, pro meu sobrinho Teilo e pras gurias da predileta, Clarice e Carme. Queria do Panda, qualquer uma do Panda.
0: Legal, vamos achar o Panda então pra galera da predileta pizzaria. Quem mais deixou o recado por aqui? O Matheus. Ô, Matheus, como é que tá aqui em Sobradinho? Vamos botar pra rodar aí o Porto do Som depois então, tá bom? Meu amigo Augusto Somavila. Ah, obrigado aí pelo feliz aniversário de ontem. Forte abraço aí, tá bom, Augusto? Na escuta com a Jéssica em Santa Maria. Abraço pra vocês aí, tá bom? Augusto e Jéssica em Santa Maria.

0: 96. 1:22.
1: Não tem jeito, meu compadre. Vambora. Ela vacilou comigo, nós estamos aí, né? Tudo certo.

0: Hungria!
1: Obrigado, Dodô! Pichate!
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2: Uma hora e 49 minutos.

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1: 2:51.
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1: 3:22.
2: E é o seguinte, essa música aqui é a história daquele cara que tem uma amiga, mas não tem coragem de chegar nela. Ele fica meio tímido, confunde a amizade. Isso acontece muito. Então a turma do pagode, em forma de canção, vai fazer o que ele deveria ter feito. Vamos lá? Vamos juntos!

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Obrigada. Participação especialíssima no bandolim, Armandinho Macedo.

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1: Conferindo, 5 horas e 3 minutos, temperatura de 12 graus. 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

0: Senhor, no silêncio deste dia que amanhece, venho pedir-te a paz, a sabedoria, a força. Quero olhar hoje o mundo com os olhos cheios de amor, ser paciente, compreensivo, manso e prudente, ver além das aparências teus filhos como tu mesmo os vês e não ver senão o bem em cada um. Fecho os meus ouvidos a toda calúnia, guarda minha língua de toda maldade, que só de bênção se encha o meu espírito. Que eu seja tão bondoso e alegre que todos quantos se achegarem a mim sintam a tua presença. Reveste-me de tua beleza, Senhor, e que no decurso deste dia eu não te ofenda e que eu te revele a todos. Amém.
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2: Alegria que damos início ao nosso programa.

Bem-vindo, bem-vinda à programação do Alto Astral, amanhecer da quarta-feira, 2 do mês de setembro de 2026. Temperatura de 12 graus, tá bom, tá agradável. 5 horas com 7 minutos, 5 e 7. Hoje, dia do repórter fotográfico. A partir de agora é até às 7, com bom, com alto astral. 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Convite para que você venha interagir. Traga o seu recado, venha participar com a gente. Mensagens via WhatsApp 3742-1090.

Como é bom acordar cedinho. É preciso coragem, claro, num primeiro momento, acordou e agora? Vai ficar cochilando, rolando de um lado para o outro? Levanta, dá jeito, faça sua higiene, se organize para um chimarrão, um cafezinho com tempo. Tem outro gosto. 5:13. Oi, Devone, eu faço às 7. Ligadinha com a gente, se encontra já cedo, fortalecendo o seu ser com o Divino Criador, sim. E na mensagem bonita, entrega o teu caminho ao Senhor. Confia nele e o mais ele fará. Vamos saber quem mais. Acordando cedo, alô, alô. Iracilda, bom dia. Jardinho já sintonizou. E o seu Adão, como é que está? Alô, família Becão. Um abraço, bom dia, Heitor. Alô, Laura, o Diego. Minha nossa. Coisa linda a gente poder se somar já cedinho com a família. E uma boa música enquanto vai se organizando para o dia. Tem mais, o Amauri, igualmente cedinho, já sintonizou. Tá com um momento de recuperação, é? Beleza. Valeu. Quem mais? Dirceu, como é que tem passado, meu caro? E o fumo já vem crescendo de palmo em palmo? É só esquentar que vem, né? Elonia, boêmio agudo, bom dia. A Elonia também já cedo, todos os dias gosta de madrugar com a gente. Na linha ocidental, Arley, tomando um bom chimarrão, curtindo o programa, daqui a pouquinho já indo pro plantio do fumo, assim que clarear o dia, e o Alessandro vai te ajudar? Isso, perfeito. Vamos se somando, agora são 5 horas e 15.

No ritmo bom pra se ouvir nessa hora. São 5h18 agora. Alô, você do transporte de cargas. Bom dia, você do transporte escolar, no seu carro particular. Alô, amigos da saúde, lembro agora também de vocês, tão importante é o trabalho desenvolvido no dia a dia. Você plantonista. Nos mais diversos setores, o radinho permeia o espaço e dá oportunidade para você recomeçar bem, muito bem, mais um dia. Vai se organizando. Sérgio Irineu Machado, bom dia, meu caro, em Cerro Branco, ligado, é? Bom dia, Renata Albardão Rio Pardo. Alô, Marlene, sintonizou na proposta em mais um dia? Começa bem, começa de alto astral. E aí, Zé, como é que tá você e a Marli? Bom dia!

trilha está no ar. E o teu chimarrão já preparado? Aqui saiu um café. Aquele café passado de ontem para hoje foi só aquecer e tá tudo bem. 5 horas com 20 minutos das antigas.

Santa Lucia, Orquestra Clarins de Prata. São 5 horas mais 27 minutos, 5 e 27 é o Alto Astral que está no ar. Muita música boa, vem com a gente, vem começar bem o seu dia de Alto Astral para espantar com sono. Olha a hora, 5 e

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7: Olá, bom dia. Tá na hora de levantar.
8: Ok, na hora boa, 5h30. O dia será bom. Teremos uma sequência de dias de sol. Hoje ainda algumas nuvens, quem sabe amanhã também, mas é para tempo firme. Final de semana, será ensolarado. Todavia, teremos uma situação de temperaturas baixas para o final de semana. 5h30, temperatura está em 12 graus. Quarta-feira, 2 do mês de setembro, a fase da lua é minguante. O 37421090, o recadinho dos ouvintes, a participação. Quero deixar um bom dia para os amigos da Vila Paraíso, a família Beck. Alô, seu Adão, como é que está? Tudo bem com você e os demais da casa? Alô, alô, Iracilda, saiu já um chimarrão. Tá na hora boa, acompanhando o amigão também, o Heitor, a Laura, Diego. Seja um ótimo dia, bom proveito. Em linha Chaves, Segredo, Loreci e Adolfo. Vamos cumprimentando a mais ouvintes. Alô, alô, Fernando, Gramado Xavier, bom dia. Luana, Alneide, Taeme, Novo São Paulo, Agudo. Sebastião Martim Pereira. Salve, salve, meu irmão. Lenise Gerson no Tabuãozinho. Alô, Eni, alô, Marci, Boêmia, Agudo. Fernando lá em Gramado Xavier curtindo o programa. Quem mais sintonizou um belo chimarrão preparado? Rosa Lourdes de Barros.

aplicar o enraizador, claro. E aí, vem que vem. Iago já acordou? Vai dando jeito. Chama a Juliana, levanta. São 5 horas mais 33 minutos. Os atuais para cantar Voarei? Claro, a gente traz. Todavia, agora é hora de também lembrarmos dos nossos anunciantes, são patrocinadores. 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
1: Alô, Arcilei Borges Macedo, bom dia, como é que tu tens passado? Bom dia pra você, sua família. Alô, Karina. Alô, Vani. Alô, Robson, bom dia. Tem mais. Alô, Dalva, na hora boa, bom dia. Jair, Simone, alô, meus queridos de Estrela Velha, Linha das Bicas. Hora boa do chimarrão e curtindo junto. Amanhecer agradável. 5:40, a hora vai passando, 5:40, a distribuidora Talismã. 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Agora são 5:42. 5:42. Alô, família Schaefer. Bom dia, Neri, mais a esposa Mara na sintonia. Com um bom chimarrão em Montenegro, lá em São José do Sul, Montenegro. Que alegria comunicar para vocês um ótimo dia. Falou-me que iria acordar cedo. Vamos cumprimentando a Ana Paula Repke. Trabalha já desde cedo, bem cedo com chimarrão, depois um cafezinho, não esqueça, né? Um cafezinho, o Diegão aí precisa também de um trato, todo cuidado. Ótimo dia, valeu, sucesso pra vocês. Em linha Rocinha, Rui do Tigre, aí a gente tem muitos ouvintes aí nessa localidade que gostam, que têm o prazer de acordar cedo e já vão se organizando pro dia.

o teu recadinho por aqui através das mensagens via WhatsApp 3742-1090. Alô, alô, nosso amigo da construção. Alô, alô, construtores. Bom dia, Cleiton Linhar, CL Construções e Reformas. Bom dia pra ti, que chimarrão bonito. E agora, Lagoão Espera. Puxa vida, bom trabalho e sucesso sempre. Antônio Lair Fernandes de Esteio sintonizou em mais um dia. Valeu pela audiência. Alexandro Hengen, bom dia, meu caro. E a Lisete completando mais um aniversário. Parabéns, feliz aniversário. Dentre as músicas, agora vamos destacando. O musical JM chega para cantar. Quando 16 minutos para 6. Musical JM e a canção. Num pupurri que traz Ciganinha e outras mais que foi marcante.

0: Ok, no pupurri de sucessos que marcaram o musical JM. Chega mais, vamos juntos apreciando o começo do dia. É manhã de quarta-feira.
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0: 6:09, repito, 6:09. A motivação com o qual você começa o dia é combustível necessário, assim como alimentar a fé, a esperança, se organizar, planejar o seu dia, a sua vida. E acima de tudo agradecer por ter passado pelos desafios para chegar até aqui. Assim como para se ter grandes vitórias é preciso dar o primeiro passo, é claro. Valorize, agradeça. Para se chegar bem amanhã no seu propósito, não desista hoje não. Arrisque, dê o primeiro passo, tenha coragem. Programa Alto Astral vai destacando, dentre as bandas, recado dos ouvintes. Tomando um bom chimarrão na sintonia. Alô, meus queridos de Taquaral, Arroio do Tigre. Oi, Andréia. Bom dia. Alô, Armindo. Alô, alô, minha amiguinha Amanda. Como aí tá você? O Anthony, o Gabriel, enfim, a família toda, tudo bem por aí?
2: Bom dia, Ederson.
0: Muito bom dia. Que rapidinho. Ah, eu que tava no acelerado, é? Tá certo, querida. Valeu, obrigado pelo teu carinho. Mas a voz da Manu é assim, ó.
2: Bom dia, Ederson.
0: Agora sim. Falou com toda a sua naturalidade. Alô, Rosane, obrigado pela companhia e mais um dia que vai se abrindo. Em linha das pedras agudo, ela também já acordou. A Terezinha Angélica deixando carinho para Taciara, que já está indo para o colégio. Bom dia para você, bom dia também aos demais que estão rumo ao Colégio Olavo Bilac. E o Amarildo no transporte escolar, né? Valeu, aos demais da família, vai deixando seu alô. Daqui a pouquinho, a Ana. Opa, logo, logo indo para a colheita do fumo. Minha nossa, tá cedo. Antecipando a colheita da safra 2026-2027. Jaquela Cardoso. Pro seu maridão Diego Alves, pelo aniversário hoje. É um dia muito especial. Alô, Diego, parabéns para você. Felicidades. A nossa amiga ouvinte.
3: Quero agradecer.
0: Vamos ver aqui. Olha aí, agradecendo a construção, a conclusão, né? Oi, dona Noêmia. Bom dia pra você, querida. Agora com a casa nova concluída, linda, nossa. E tá convidando aos amigos, né, familiares ali da Cariginho. E de onde mais pra visita? Vamos ver aqui o que é que tá a Noêmia, né? Vamos ver. Da linha Cariginho, do Tigre. Que bom, então. Valeu! Olha aí, ó. Beatriz, bairro Rio Branco, deixando carinho para toda a família, amigos e amigas. Em especial para o Adriano, Margarete, Maria, Samuel. Valeu! Em Júlio de Castilhos, Rafaela. Que alegria cumprimentá-la. É a primeira vez que está participando. Bem-vinda. Valtair, em Ibarama. Ibarama? Bom, Valtair está sintonizando. Um ótimo dia. Maria Lúcia Fantoni Krug. Legal, bom, muito bom estar com você. Ah, tá. Agora entendi, Terezinha. É pro plantio do fumo. Eu achei cedo a colheita, mas tudo bem, essa região é bem mais precoce, né? Perfeito. Agora 4:04, vamos fechando na primeira hora do programa. Como é bom a gente já cedinho vir numa música que tenha uma bonita letra, que seja de ânimo, de alto astral. Ok, sim, eu consigo. Vamos tocar PF no Bailão.

0: do dia, Santa Maria do Brasil. Ok, na hora que vai badalando os sinos, que lindo amanhecer em Sobradinho. E aí na sua cidade também, desejo que seja um ótimo dia. Vem junto do amigão, sintonizou? Tá com a Jacuí FM. Na frequência 97,3. E agora vamos para mais uma atração do programa.
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0: Quarta-feira, 2 do mês de setembro de 2026. 6 horas mais 1 minuto, 12 graus de temperatura. No Salmo 138, versículo 3, nos traz: no dia em que eu clamei, tu me acudiste e alentaste a força de minha alma. Com a colaboração de Cláudio Antônio Wetzwalen, conta-se que um homem atravessava uma longa caminhada por uma estrada difícil. O caminho era cheio de pedras, havia muito sol e depois de algum tempo, suas forças começaram a diminuir. Ele pensou em desistir, pois acreditava que não conseguiria chegar ao destino. Ao perceber que estava sozinho e sem força, sentou-se à beira da estrada e pediu ajuda. Pouco tempo depois, um viajante se aproximou. Ele não retirou todas as pedras do caminho, nem levou o homem adiante até o destino, mas ofereceu água, ajudou a levantar e caminhou ao seu lado. A estrada continuou sendo difícil, mas agora ele não caminhava sozinho. A presença daquele companheiro renovou suas forças e lhe deu coragem, coragem para continuar. O salmista declara: no dia em que eu clamei, tu me acudiste e alentaste a força de minha alma. Essa palavra nos mostra que Deus não é indiferente ao nosso clamor. Ele escuta as orações que fazemos quando estamos cansados, preocupados, aflitos ou sem esperança. Entretanto, a resposta de Deus nem sempre acontece da maneira que imaginamos. Às vezes esperamos por Ele, ou para que Ele retire imediatamente todas as dificuldades. Mas muitas vezes Deus não muda o caminho. Ele fortalece o coração para que possamos continuar caminhando. Reconhecemos que Deus se aproxima de nós por meio de Sua palavra e de seus meios de graça. Ele nos alcança pelo Evangelho, pelo batismo, pela Santa Ceia, renovando nossa fé e lembrando-nos de que pertencemos a Cristo. Não dependemos apenas de nossa própria força, pois somos sustentados pela graça de Deus. Jesus também conhece o sofrimento e a fraqueza. Ele chorou, enfrentou a rejeição, carregou a cruz. Por isso, quando clamamos, não falamos com um Deus distante. Em Cristo, Deus veio ao nosso encontro e permanece conosco. Talvez hoje alguém esteja vivendo uma caminhada difícil. Pode haver preocupações, perdas, cansaço ou decisões que parecem pesadas demais. O Salmo não diz que nunca teremos dificuldades, mas testemunha que Deus ouve o clamor e fortalece a alma. Por isso não precisamos esconder nossa fraqueza diante do Senhor. Podemos orar com sinceridade e confiar que Sua graça nos sustenta. E muitas vezes Deus responde por meio de uma palavra, de uma pessoa, de uma comunidade ou de um gesto de cuidado. Que possamos clamar ao Senhor com confiança e também ser instrumento de fortalecimento na vida daqueles que caminham ao nosso lado. 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
0: Chega mais.

6:10. A temperatura de 11 graus 8 décimos. 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Quarta-feira, 2 de setembro. Agora são 6:10.

0: no palco dos atuais.
1: Com canções que foi e continua sendo marcante na vida de tantas pessoas. E a gente vai ouvir, claro que sim, por aqui, dentre as mais executadas, por exemplo, lá na década de 80, em alusão a elas, as loiras. A loirinha de 15 anos. 6 e 12.

Oi, minha lindeza, bom dia, desde a gurizada, papai, mamãe, vovô, vovó, aqui programa sem contraindicação, amanhecer de quarta-feira. Olha, com a chegada de uma nova frente fria, vamos ter nos próximos dias as mínimas despencando de novo, de novo. Tudo bem que a primavera logo vem acenando, mas também não precisaria fazer muito frio mais no inverno. Chega de frio. Bom, se é pra tempo firme, tempo bom, bora lá, meu povo. 6 horas com 15 minutos, agora são 6:15, Alto Astral no ar. Vamos dar um bom dia para Marinês, o Ilésio, há poucos dias o Ilésio de Aníver, alô Júlio, alô Daniel, alô Manu. Seja um ótimo dia para todos, valeu! Povo do Taquaral, Arroio do Tigre. Elonia, gostou da mensagem das 6 horas, obrigado! Elisandro, família Driz, lá no Sítio Alto, Arroio do Tigre. E a Grace já acordou também? Um ótimo dia, bom chimarrão, que lugar mais bonito! Abel Maidana, bom dia, meu caro! Tudo de bom pra você, a Jussara. Na telinha, vamos conferindo para mais alguns dos recados. Acordando cedo, Cleiton. Bom dia! Ah, como é que é a história que o vô falava? Deus ajuda quem cedo madruga. Ai, quem... Tá. E quem acorda com o sol alto só dá preguiça, né? Muito bem, é verdade, quanto antes melhor. O desafio se faz. Agora, dado esse passo importante no amanhecer, com certeza a disposição aumenta e o dia tem um maior aproveitamento. Não é mesmo, Valderês? Rumo a Gaivota, Santa Catarina, Confecções Pessoa, me dando uma carona, bom dia! Com um fogo no fogão, chimarrão bem bonito, ornamentado até mesmo. Alô, alô, nossa amiga ouvinte, Nilva Stecker, alegria cumprimentá-la. Adilson Kautzmann na coloninha Arroio do Tigre. Já aqueceu o poçante? Arnildo Beck, no Uruguai. Alegria quando o locutor percebe que tem gente de longe também, além daqueles aqui pertinho da gente. Na cidade, de Sobradinho, então no interior, mas também tem gente que de outros lugares, outras cidades ou até mesmo países. Hoje em dia, com a comunicação pela internet, é além fronteiras. Loi Wendel, Leoni, alô, alô, nossos queridos do Sítio Alto. Não para por aí não, tem mais. Fernanda, Gabi, Matheus. Hoje a Gabi completando um aninho, um ano mais 11 meses. Logo, logo vem acenando os 2 aninhos, não é? Cissa, bom dia. Já espantou com o sono? Erci, família Pribe. Belo chimarrão preparado, Rosângela. Márcio, Iago e toda a sua família. Bom dia, amigos. Em Boa Esperança. Daqui a pouquinho mais alguns dos recados de ouvintes. Você também pode, enquanto isso, se organizar, mandar um bom dia através do 37421090. Sua mensagem de texto, preferencialmente. Mas, se não puder escrever, aperte no microfone e mande seu áudio. 37421090. Música.
6:19, é hora de ouvirmos Lembranças e Canções com a voz marcante de Wilson Ovelha.

0: Aqui Jacuí, programa Alto Astral no ar, quando são 6h24. Alguém aí? Acorda! O radinho já sintonizou sozinho, deixou ele programado, foi. Alexa, aumente o volume. Alô, moçada, levanta, vai dando jeito na vida. Sim, aos estudantes, o nosso alô, tá na hora de ir se preparando. Daqui a pouco passa o transporte escolar, arruma o material, vai dando jeito.
1: Agorizada, vamos ir pra escola.
0: É. Bom dia, 6h25. A temperatura de 11 graus e meio, 90% a umidade relativa do ar. 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Bom dia também ao Júlio, ao Lucas e à equipe de colaboradores. 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Agora são 6:29 para mais uma leva de recados. Vamos dar um bom dia para Ana Paula Repke e a sua família. Bom dia para você, amiga. E uma grande profissional podóloga, né? Aqui na linha Rocinha. Quem é a podóloga? Aquela que cuida das unhas. E muita gente tem uma unha encravada, uma unha que tem fungos, né? E a Ana Paula resolve. Admirável. Confira pelas redes sociais, em especial no Insta, você vai conhecer um pouquinho do trabalho. Quem mais sintoniza nessa hora da manhã é a ouvinte Mônica, em Linha Curitiba Candelária, família Bortzmann, bom dia! Em Ibarama, na escuta desde as 5:20, o Cristiano Klein, valeu meu caro! E naquele espaço lá na Marcenaria, né? Serraria, Marcenaria, um grande abraço para todos vocês, amigos! Leonian, São Roque, Arroio do Tigre. Eliane Fátima Gorres. Tiago, bom dia. Gilmar de Arroio do Tigre. Seu filho Cledson. A afilhada Emily. Lá da capital também tem a audiência através do aplicativo. Neco Hubert, Linha Cereja. E ainda o um cumprimento para o Sidney Dreves de Ibarama. Para a gurizada da Secretaria da Agricultura. Boa quarta-feira a todos, bom chimarrão. Seis horas mais 32 minutos, temperatura de 11,5 graus. É hora de um intervalo comercial e daqui a pouquinho retornaremos com mais. 97.
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9: Olá, bom dia, tá na hora de levantar.
1: Alô, garotada que vai pro colégio. Deixa essa preguiça de lado. Prepare o material, conteúdo acertado, tudo ok? Perfeito, então vamos lá. Vamos buscar conhecimento. Valor que isso ninguém tira de você. Procure valorizar o professor que tanto se dedica. Escute mais o pai, a mãe. Cada um sabe muito bem a importância que se tem. Todavia, nem todos reconhecem a grandeza do que representa o ensino. Um país desenvolvido passa inicialmente pela educação e contempla, é claro, outros setores. Mas tudo muda a partir do conhecimento. E o respeito é parte integrante. Vamos lá, valorize cada momento. 6:38, a programação vai tendo sequência. 11 graus, 2 décimos de temperatura. Quando seu coração está pleno de gratidão, qualquer porta aparentemente fechada pode ser uma abertura para uma bênção maior. Acredite, a força que você precisa

está dentro de você. Abra-se para o novo, desafie-se. Cada vez que você se desafiar, já é um grande passo para você perceber que muito só dependia daquele passo inicial. Um bom pensamento, o conhecimento, tudo isso eleva a condição para um outro nível. Vamos conferindo dentre os recados a boa música por aqui, enquanto teu chimarrão bem preparado, provavelmente, ou então cafezinho, um chazinho, qualquer coisa aí do gênero para deixar você mais esperto, né? Aí, Laércio, beleza, meu caro? Seja um ótimo dia! Laércio aqui em Sobradinho gosta muito de acordar cedo, já prepara o seu chimarrão. Jussara igualmente acordou cedo. Oi, Ana Paula, tua irmã e a família dela também já, que legal. E o Diego, tá de molho ainda, é, Diego? Vamos lá então, boa recuperação, um ótimo dia. Antônio da lenha, eita, vai vender muita lenha ainda, Antônio. Bem frio chegando por aí. Ederci Rui Fiuza, alegria estar cumprimentando a você e também, é claro, a sua esposa, a sua família toda. É, um grande abraço a vocês, amigos de Jacuizinho. Dona Carmen, como é que está essa nova etapa? Seja um ótimo dia, bom proveito. 20 minutos para 7, a hora vai passando, 20 para 7, não perde tempo não.

Valência, Valídio, Carla, Henrique e Yuri. Alô, meus caros da São Roque Arroio do Tigre. A nega aqui em Sobradinho, seja também uma excelente quarta-feira a você. Vem aí, banda Companhia do Bar.

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11: Estamos de volta!
12: Como é bom acordar cedinho! Pra quem é ao redor do fogão, coisa assim, né? Alguns tomando um cafezinho, outros com um chimarrão. Tá tudo certo, cada um vai escolhendo, vai priorizando a maneira como começa o seu dia, sua quarta-feira. 11 minutos para 7, 11 para 7, fiquei feliz de ver ela. Alô, Dona Carmen, e aquele pastelzinho quentinho saindo. Ah, rainha do pastel, lá de Jacuizinho, um bom dia. Todo mundo tem uma estima muito especial por essa família. Oi, Dercia, Dona Carmen, valeu, meus queridos. E o povo lá do posto, nessa hora, sim, vai se achegando. Aquele cheirinho embriaga o olfato de tantos, né? Bom, muito bom. E o paladar, então, agradece. Alô, Clair, bom dia, tudo bem? Deixando o carinho pro grande amor da sua vida. Ah, tá, deixa me ver aqui, o recadinho se completa... Cássio Kittel aqui em Sobradinho. E aí, bom garoto, bom dia. Agora deixa me ver quem mais, lá em Candelária, sintonizando na programação. Clairton Schmidt, deixando carinho. O grande amor da sua vida, Eduarda. Perfeito, bom chimarrão, ótimo dia. Alô, Maidana, como é que tá você, meu caro? Tudo bem? Começando bem o dia. 9 minutos para 7. A temperatura de 11 graus. Daqui a pouquinho, bom dia, tchê. A boa música do sul vai te fazer companhia. Agora, para quem acordou há pouco, vai dando jeito, né? Se organize com mais tempo, amanhã comece mais cedo. Como uma ação diária, pensamentos positivos, organização no tempo, vai administrando a tua vida como se fosse uma empresa. Tenha confiança, valorize todo o processo, não desista. Se hoje não está tão bom assim, amanhã vai ser melhor. A flexibilidade é um superpoder, ajuste-se para seguir em frente. Os erros são lições, né? Aprenda com cada situação que não foi conforme o esperado. Planeje melhor da próxima vez e foque no presente. O que é que você tem de elementos ao seu favor? Então, talvez alguns dos elementos você já tenha em evidência, mas muito depende de você. Não espere uma situação ser favorável, tão favorável assim. Aos nossos anunciantes, muito obrigado. 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

Bueno vai te aproxegando a partir de agora na programação A Boa Música do Sul. A prosa amiga. Quarta-feira, 2 do mês de setembro. Mês de setembro, início da primavera, ainda teremos alguns dias de frio. A fase da lua é minguante. E hoje no calendário, dia do florista, dia do repórter fotográfico, dia de Santa Doroteia. 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

0: Olha aí, Zé, com um baita de um chimarrão. Bom dia, tchê. Alô, Marli, tá na hora boa. Boa quarta-feira, o sol brilha bonitaço em Sobradinho e provavelmente na tua cidade também. Um alerta aos motoristas que estão transitando rumo à Candelária antes da descida da serra, ali perto do açude Britador. Há uma cratera, sim, buraco passa a vergonha, né? A propósito, tá na hora, né, meu povo? Mas que bom que quando vai ecoando, a gente tem um retorno. Às vezes demora uns dias, mas penso que está perto, tapa buracos. E a abertura das valas já está acontecendo, mas que notícia boa. Creio que é o primeiro e importante passo para melhorar a rodovia, né? Abertura das valas, canaletas. Porque quando chove, além do risco iminente de acidentes, os caminhões pesados acabam por ainda proporcionar essa situação favorável ao rompimento da malha rodoviária. Quando a água está em cima, já tem alguma fissura, alguma coisa, lógico, vai antecipar, vai abreviar a deteriorização. Então, abertura das valas, e aí sim tapa buracos e... Bueno, avante, meus caros, 24 minutos para as 8. 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Alô, Elcio, equipe, bom dia! 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A hora vamos confirmando. A informação Ventão. 7 horas 38 minutos.
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2: Conferindo agora são 7h41.

0: Com a temperatura de 11 graus, 8 décimos, chegou a hora da informação do tempo.
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0: O dia em Sobradinho começa bonito, começa ensolarado. 11 graus, 8 décimos de temperatura, 18 para as 8, Luiz Fernando, e o restante da semana como será? Bom dia!
2: Muito bom dia, Ederson, muito bom dia a todos. Nós temos uma massa de ar seco e frio atuando sobre o estado nesta quarta-feira, o que garante o tempo firme, o sol predomina. Agora, nesse comecinho de manhã, algumas áreas podem ter alguma variação de nuvens, né? Vamos ter o sol predominando ao longo do dia. A temperatura nessa madrugada caiu abaixo dos 10 graus, inclusive em Sobradinho, estação da Secretaria da Agricultura registrou 9,3 de mínima, interessante que não foi a menor temperatura da região, tá? Salto do Jacuí registrou 7,3 e Jacuizinho chegou a 6,8, ou seja, as áreas mais ao norte da região Centro-Serra tiveram as menores mínimas. Normalmente é isso que tem se registrado. As áreas mais ao norte da região acabam tendo temperaturas mais baixas. Bem, durante o dia aquece, vamos ter uma tarde muito agradável, com as máximas na região variando entre 21 e 23 graus. Amanhã, quinta-feira, teremos o tempo seco com sol também. No fim do dia é que as nuvens vão aumentar e vai subir mais a temperatura. Nós teremos ainda frio. Amanhã as mínimas devem ficar entre 8 e 10 graus em grande parte da região, e as máximas já devem atingir entre 22 e 24 graus. Sexta-feira nós vamos ter o sol aparecendo com nuvens, entretanto nós teremos períodos de maior nebulosidade na madrugada e no começo da manhã. Então a sexta-feira começa com muitas nuvens, pode ter alguma chuva fraca ou garoa em alguns pontos, mas é bem no comecinho da manhã, depois o tempo abre, o sol vai aparecer, e vai passar, inclusive, a predominar, e já teremos queda de temperatura para sexta-feira. Só que a queda de temperatura vai ocorrer mais para o final do dia, é quando deve chegar entre 7 e 9 graus a temperatura, na região de Sobradinho, né, na sexta-feira à noite, e as máximas durante o dia vão ficar entre 17 e 19 graus. No final de semana, o tempo vai ser bom, mas com uma queda mais forte da temperatura. Poderemos ter, inclusive, esse frio mais forte, ele deve se manter até o início da semana que vem. Poderíamos ter aí alguma formação de geada, especialmente no domingo e na segunda-feira. Ederson.
0: Muito bem, obrigado pelas informações. 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
0: 15 minutos para as 8. Alô, Ireni. Alô, Avandir. Linha Brasil. Seja uma ótima quarta-feira. Ironita aqui em Sobradinho com bom de um chimarrão. Belo dia, hein? E as flores, linda, é a primavera já que se antecipa, mesmo com o friozinho nos próximos dias, teremos situação onde, é claro, a primavera já vai trazendo um colorido, um perfume no ar. Hoje dia do florista. Eu quero lembrar por aqui o amigo que vem de Montenegro. É o caminhão que vem trazendo mudas frutíferas, mudas de flores e flores, folhagens em geral, jabuticabeiras já em produção, lindas jabuticabeiras. Hoje estará em Segredo, na quinta-feira em Estrela Velha e na sexta-feira em Arroio do Tigre. 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Marilaine, grata satisfação em atendê-la em mais um dos programas. Igualmente aqui vou cumprimentar o amigo Vanoli. Oh, quanto tempo, meu caro. Na Vila Toldo Barros Cassal. E assim a cada um de vocês que interagiu, participou. Durante não só o Bom Dia Tchê, mas também as 2 horas já iniciais, onde no alto astral estivemos comandando ao som das bandas. Muito obrigado. Tenha um lindo e abençoado dia. Amanhã cedinho a partir das 5 de novo, com a graça de Deus. 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Vamos fechando ao som do grupo

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9: Olá, queridos ouvintes. 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
10: Nossa Senhora, dai-nos a graça de um despertar abençoado. É assim que eu quero saudar a você, querido filho, filha. E vamos juntos pedir a Deus Nosso Senhor que o dia de hoje de fato transcorra sob o olhar de Deus e a proteção da mãe, muita paz e, claro, livre da inveja. Hoje é dia de eu mandar boletim online. Você vai no site www.padrereginaldomanzotti.com.br e se inscreva. Em nome do Pai, do Filho, do Espírito Santo. Amém. Senhor, o dia começa e vem em oração e prece pedir: mandai vosso arcanjo Miguel proteger-me no dia de hoje de todos os olhares invejosos e da língua traiçoeira. Senhor, pelo arcanjo Miguel, eu peço a graça de que esse esteja na porta de entrada e na saída da minha casa, e afugente todo espírito de inveja. Peço também, Senhor, afaste do ambiente de trabalho situações de discórdia e competição desmedida. Senhor, no Pai Nosso, teu Filho Jesus nos ensinou: livrai-nos do mal. E é por isso, Senhor, que pedimos: livrai-me também do sentimento de inveja, porque eu sei que é um dos pecados da minha fraqueza humana. Revesti-me, Senhor, das virtudes que me faltam e me são necessárias. Agi, Senhor, em minha vida, de tal forma que eu tenha coragem de deixar a criatura velha, marcada pelo pecado e pelas trevas, e ressurgir como criatura nova, de luz, de amor. Senhor, eu peço proteção contra a inveja e peço a libertação da inveja. Eu quero agir de acordo com a vossa santa vontade. Sondai-me, Senhor. Ide até o íntimo do meu ser. Libertai-me de todo egoísmo, maldade, inveja. Revesti-me do amor fraterno e da caridade. Pai nosso, que estais no céu, santificado seja o vosso nome. Venha a nós o vosso reino, seja feita a vossa vontade, assim na terra como no céu. O pão nosso de cada dia nos dai hoje. Perdoai as nossas ofensas, assim como nós perdoamos a quem nos tem ofendido. E não nos deixeis cair em tentação, mas livrai-nos do mal. Amém. Um excelente dia a todos vocês.
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Muito bem, amo você. Vamos lá, né? Bom dia, bom dia. Alegria, energia positiva, muita coisa boa, porque a quarta-feira tá aí, né? Quarta-feira, metade da semana. Forte abraço, obrigado pela companhia. O pessoal vai ligadinho com a gente. Um abração aos amigos aí sintonizados, né? Vamos para toda a região e você vai conferindo, né? Amanhã 97.3, e nós vamos por aqui com 13 graus de temperatura, 8 e 7. Vamos lá então, tem música, recados, participações e você ligadinho na primeira parte do programa. 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Obrigado pela companhia e pela parceria para começar por aqui. 8 horas e 8 minutinhos. 8 e 8, hein? A gente começa, né? Manhã 97.3.

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6: Muito bem, vamos por aqui na programação e você vai no programa Líder de Audiência do seu FM. Estamos na primeira parte aí do programa, né? Muitas participações por aqui. Quero mandar um abração pro pessoal aí que vai ligadinho com a gente. Seu Marciano Bernardi lá do Tigre, muita atenção quem vai do Tigre pra Estrela Velha, ou sentido contrário, né? Na curva do S aí, logo abaixo da linha Paleta, próximo à ponte, o pessoal está demarcando aí, né? O asfalto está também com muita neblina, né? No local. Um abração para vocês, um abraço pessoal que está sintonizado com a gente também, obrigado pela parceria, alusão também para o Luiz, o pessoal lá em Candelária, abração também para a Luana, já rodou a tua música aqui, né, com Céu e Cantos, também a gente roda todos os estilos musicais, mandar um abração para os meus amigos lá da banda Prosdóximo, hein, ô moçada, o Teonas, o Adriano, o Alander, toda essa gurizada aí também, né, gurizada que manda ver aí, com certeza da banda Prosdóximo, né, nós vamos numa... Aí, vamos ver se a gente pode hoje lá, né? Mas se não, nós vamos num próximo ensaio e a galera vai estar aí no final de ano também, né? Fazendo festas, eventos, já estão aí em ensaios e tudo mais, né? Grande Teonas, aquele abraço aí pra essa gurizada. Gurizada que manda ver. O que eu tô achando bonito, que tá retornando. O perfil tá retornando aí, as músicas, né? Cara, a música... Assim, a música... Porque eu sou lá da época do rock dos anos 2000, rock gaúcho, rock internacional... Mas claro que eu hoje gosto de bandas, gosto de sertanejo universitário, né? A gente no rádio, a gente se reinventa, né? Comecei em dezembro de 1999 no rádio, né? E naquele momento o rock gaúcho vivia o auge, né? TNT, tive a oportunidade, a grata oportunidade aí de conviver com várias bandas, né? Inclusive do pop rock gaúcho também, né? Fiz amizades com o Serginho Moá, com Charles Master, né? Fomos fazer um evento aí em Candelária na época, né? Os caras do Tequila Baby também, na época, né? Tinha muito. Ney Vansoni, um grande cara, um grande talento, assim, né? Foi mais pro lado comercial da música, né? Vendendo aparelhos, produtos também na loja dele, né? Também muitas outras bandas, assim, do dia a dia, o próprio o Reação em Cadeia, que era, a gente pode falar que era mais mascarado, né? Mas aquela questão, assim, era uma banda também que tinha muitos sucessos aí, né? E o pop rock gaúcho, que a gente diz, e o internacional tava bem no auge. E na época do CD, gente, para ter um CD, acústicos valvulados, então, né? A gente brincava, os caras do Areia do Relento brincavam com a gente aí, sempre quando vinha na região, né? A gente fez vários churrascos juntos, né? E também tocava a nível nacional, né? Tinha Biquíni Cavadão, Bideu Balde, né? O Capital Inicial, quer dizer, na época também o Charlie Brown Jr., né? Infelizmente aí, né? Aconteceram várias coisas. Uma das bandas que eu também senti, a gente sente muito, eu acho que o ouvinte aí dessa época que eu tô falando, e pode até mandar nos comentários aqui, que sente muito também, e tive a oportunidade de acompanhar vários shows com o Duca Lendecker e Companhia Limitada, que foi a Cidadão Quem. Cidadão Quem sempre tocou sucesso, sabe? Aí vamos lá, né? Pro mais... pop, assim, Cidade Negra, já a nível Brasil, Comunidade Jiu-Jitsu, né? É, Mano Chance e Companhia Limitada. Os caras fizeram um show no Segredo, que a gente foi lá, brincou, né? E depois a gente teve um show aqui no Passa 7, depois na República, né? Na República Mix. Foram eventos assim que marcaram muito, muita época, né? Aí já mais pro reggae, Armandi e banda, CPM 22, tivemos aí, também conversei, o pessoal teve aqui, né? Infelizmente não saiu o show, né? Por questões técnicas, mas o pessoal teve aqui, né? Ficaram lá no hotel conversando com a gente, queriam ir pro show, mas não tinha condições, mas quer dizer, né? E daí já vamos lá para Engenheiros do Havaí, quer dizer, o pop e o pop rock nacional e internacional, né? Aí já vai lá pra questão Jota Quest e as bandas, né? O Legião Urbana, que daí já é uma questão também que se vai referência para muitos, né? Então isso aí tudo vem história, nenhum de nós, né? O Teddy Correia, o pessoal que esteve visitando uma vez, estava no estúdio e chegaram lá, né? Os caras de um de nós, aquela simplicidade, ah, vamos bater um papo aí, né? Quer dizer, papas, como eu falei, né? O próprio Evandro Moá, que é irmão do Serginho Moá, pô, chegou uma vez lá de violãozinho, né? E aí, cara, vamos fazer um som aí. Eu disse, opa, tudo bem, tudo tranquilo, né? Então são bandas e são pessoas que marcam, né? O TNT, então, nem se fala também, né? E a gente tem esse do pop rock gaúcho e pop rock internacional. Só que tá legal aí que as bandas também estão ressurgindo e começar isso não é fácil, né? Tu recomeçar e os caras estão aí, o cara fica no underground, né? Daqui a pouco, mas tá saindo pra público. Isso que é muito legal. Eu quero mandar um abração pro pessoal da banda Prosdóximo. Pode seguir lá, né? Segue lá no Instagram, Prosdóximo. Você vai, coloca lá Prosdóximo. Prosdóximo é a marca de uma geladeira, né? Marca de produtos da época aí, né? Mas eles criaram com muita inteligência. Eu achei muito legal resgatar isso aí. Trazer uma nostalgia legal, né? Que é aí o Teonas, também o Adriano. Um abração também, o outro componente lá, Teonas. Eu esqueci o nome, mas também o Alander, o Adriano e o Teonas que fazem parte, né? Um abração pra vocês lá. E é o Maciel, é isso? É o pessoal aí, a gurizada que manda ver, né? Então, acho que é isso aí que deixa aí, né? O pessoal que vai nesse estilo e que leva aí o melhor da música e todos os estilos musicais, né? Nosso programa aqui, o Manhã 97.3, toca todos os estilos, né? Eu falei do TNT, agora eu vou com o TNT aqui, bem no meio da programação, porque a galera que viveu esse momento e vive, curte muito, né? Galera aí que tá aí trabalhando no comércio, você que tá aí nos postos de combustíveis, você que tá aí, né, na agência bancária, para você que tá curtindo aí, né? Aquele abraço para você. Vamos lá então, vamos lá com o TNT. Essa música aqui, eu ia tocar o Não Sei, mas a Não Sei já rodou esses dias. E eu brinquei porque essa é uma das músicas que mais pediam quando eu ia botar som nos eventos, que era o Cachorro Louco do TNT. Um abraço pro Cezinha Freitas lá também, né? Ô Cezinha, breve convida os caras aí da Prosdóximo pro rock da Jacuí, tá bom? Já tô deixando aí o convite pros caras da Prosdóximo pra fazer um som aqui ao vivo, né? Nas sextas-feiras aí, a galera vem aí e faz um som ao vivo. Alôzão pro Teonas, o Adriano, o Alander, toda a moçada lá. Vamos lá então? Vamos curtir, recordar? Tem um bloco agora pra gente recordar com o pop rock gaúcho.

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8: Muito bem, vamos destacando por aqui o Vitrine, oferecimento das farmácias Ultramed Popular, cuidando da sua saúde. 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Abração pessoal da Caju Semijoias, também Lojas Lebes com a gente. Alô pra vocês aí, obrigado pela parceria, né? E o nosso colega Cléo por aqui também. Abraço pro Evandro Sombra, que trouxe uma maçã pro Daniel, mas acabou de degustar, né? Então não vai receber. Isso aí, não vai.

0: Muito bem, vamos lá, ligadinho na programação por aqui no Manhã, Manhã 97.3. E a gente vai conferir por aqui também, né? Grande parceria da Lebs, Lebs 70 anos juntos, a gente resolve. Abração também, daqui a pouco tem momento esportivo, vamos falar da dupla Grenal, também aí da Copa do Brasil, né? Atlético Mineiro se classificou ontem. 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Também na programação com a gente, hein? 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Sucesso aqui na programação, as cestas aí da Bicho Bom Pet, hein? Abração, seu Jefferson e Companhia Limitada, né? 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Tá aí o recado por aqui, mais sucesso daqui a pouco, cotações com a Cotriel. Vamos lá então.
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0: Tá aí, grande pedida, vai ligado por aqui na programação, tempo perdido, é, nesse poporri do Ícaro e Gilmar, Lando, Humberto e Ronaldo, né? Sucesso por aqui, um abração, meu amigo Berguinha. Ô, Berguinha, aquele abraço pra ti aí, né? Grande Robson Oliveira, forte abraço aí, obrigado pela parceria, hein? Abraço pra vocês, que Deus abençoe sempre o caminho, né? Rindo pra Rio Grande, um forte abraço, bom, né? Bom trabalho, boa viagem aos motoristas de toda a região. Aí o Radinho a mil na 97.3. Obrigado pelo carinho, pela parceria com a gente aí, tá bom? Abração também o pessoal do Chave Ventes Lim Top com a gente. Daqui a pouco cotações com a Cotriel. Seu Vini também sintonizado por aqui. Um abraço, ô, meu amigo, mandou aqui, né? Estão na lida aí. Bom dia, estão na lida aqui o Sidney Drifts e também o Luciano Secrete. Então, opa, o pessoal que tá nas obras aí, nos tratores da Secretaria da Agricultura, né? Vocês estão na agricultura aí, na lida, né? Barbaridade, não para aí, né? E o solzinho tá ajudando, o dia também tá bom, né? 16 graus de temperatura, um abraço pessoal do Sindicato Rural aqui de Sobradinho também. O Adriano por lá, o Teonas, o seu Guarente, toda essa moçada aí, um forte abraço, obrigado pela companhia. Obrigado aí pela sintonia, um abraço pessoal da banda Prosdóximo. Ei, maravilha! 16 graus de temperatura, aumentando a temperatura, estamos no 2 de setembro.
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4: Muito bom dia, está no ar a partir de agora o boletim de informações da Cotriel para esta quarta-feira, 2 de setembro de 2026. A cotação válida das 9 horas e 10 minutos até as 12 horas de hoje é soja R$ 138,00. A soja com DAP, bonificação de R$ 1,50, safra 2026, R$ 139,50. Milho, R$ 59,00. Trigo, pH 78 acima, R$ 70,00. Esses são os preços da manhã à tarde. Horário de faturamento da soja é da 1h30 até as 3 horas da tarde. Ontem a Bolsa de Chicago fechou com 31,50 pontos de alta. No Brasil, o dólar fechou em queda de 5,15. Neste momento, a bolsa está com 12,75 pontos de queda, puxa cotado a US$ 12,94. 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

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Portanto, a cotação da manhã ficou: soja 138, soja com DAP, bonificação de 1,50, safra 2026, 139,50, milho R$ 59, trigo PH 78, acima R$ 70. Esses são os preços da manhã, à tarde, horário de faturamento da soja é da 1h30 até as 3 horas da tarde. Do setor de comunicação da Cotriel, jornalista Roger Nicolini, bom dia.

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0: Muito bem, momento esportivo que nós vamos com oferecimento do Posto Ipiranga, posto do seu Jaci, qualidade, mais de 50 anos de tradição, abastecimento, qualidade nos combustíveis, aquele atendimento diferenciado. 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E falando da dupla Grenal, todos os olhares focados para amanhã. Amanhã, 20 horas na Arena, né? Vamos falar aí de Internacional e Grêmio, porque amanhã é decisivo, né? Amanhã também o divisor e o, né? O vira-chave, como a gente diz no esporte, né? Em relação ao Internacional que está lá no Z4. Para o Grêmio, né? O Grêmio alimenta os caixas e já pode, né? Já, o time já saiu da... Que a gente fala assim, ali aquela zona do rebaixamento. O Internacional está bem lá na zona do rebaixamento, né? E em relação ao Internacional, tem alguns pontos a ajustar em relação ao ataque. O ataque vem aí a 9 jogos sem vitória, né? Faz alguns gols, mas peca muito na finalização. Então o Internacional deixa a desejar. Jogo amanhã, Copa do Brasil, 20 horas, Grêmio Internacional. Depois o Inter joga domingo, confronto direto contra o Santos. Também, mas daí é pelo Brasileirão. E o Santos de Neymar, companhia limitada, e Arthur, ex-Grêmio, hein? Já o Grêmio tentando aí, né? Fazendo os ajustes, né? Os pontos que o Grêmio tenta ajustar, porque o Grêmio também não vem bem, não vem jogando bem. Ganhou da Chapecoense, que tá, bem dizer, rebaixado no Brasileirão. E joga amanhã, então, né? Esse clássico, o Grenal, 20 horas, na Arena. E depois, no domingo, aliás, na segunda-feira, o jogo, né, ficando pra segunda-feira, que é lá, Vitória e Grêmio. Outra pedreira, também confronto direto, às 20 horas, já na segunda-feira. Mas o jogo a se pensar, tanto pra Internacional quanto pra Grêmio, é o Grenal de amanhã, 20 horas, na Arena. É. Então, o pessoal que tá aí, a gente vem trazendo as informações pra você, momento esportivo, com oferecimento do Posto Ipiranga, posto do seu Jaci, mais de 50 anos de tradição.
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0: Muito bem, vamos por aqui na programação, a segunda parte está no ar e você vai ligadinho aí. DJ Léo também, o Cléo por aqui, né? É, quantos passos hoje, Léo? De casa até aqui, quantos passos?
12: 10 mil.
0: É, quanto?
12: 10.
0: 10 mil redondo?
12: 10 mil tá redondo.
0: Ah, tá bom então. 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Opa lá, tudo bem, hein? O Jailson também, o Cassol, ei, gurizada, vamos lá, hein? Vamos lá, que hoje é quarta-feira, metade da semana, pessoal que tá se aprumando pro namoro aí vai devagar, devagar, calma. É, quarta-feira, né? Sempre conhecido como o Dia Internacional do Sofá, ou a Noite do Sofá. Às vezes muda, né? Que o cara já vai de manhã pra almoçar na casa do sogro, fica pro café da tarde e fica pra noite. Ainda se vai pra trabalhar, né? Chega lá e diz, olha, vim ajudar. Se for na lavoura, vim ajudar o senhor na lavoura aí e vou ficar até amanhã. Não, o senhor não vai ficar, não. E se ficar, vai dormir lá no galpão. Lá no mesmo quarto não, né? É, não tem como, não. 3 minutos para as 10, a gente vai por aqui e você vai nesse clima legal, hein? Abração, pessoal da Caju Semijoias, daqui a pouco tem um super recado por aqui. Também mandar um alusão, né, aos amigos aí, Radite, lá da Clínica Sauer. E aí, Radite, tudo bueno? Tranquilo? É uma fera, já tá mais nervoso, né, que credo. É, barbaridade, né? 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Pessoal que tá ligadinho com a gente, também mandar aquele abraço, alôzão também, nosso amigo Berguinha, pessoal que tá pegando a estrada rumo a Rio Grande, alôzão também aí pro Felipe, pessoal tá na sintonia em Pinhal Grande. Alô, Pinhal Grande, vambora sim, cê tá doido?
6: Ei, bom dia!

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0: Tá aí os sucessos que você vai conferindo por aqui, hein? O alôzão nossa colega Marlon aí da Lagoa, tá na lida, Renata Dalbardão, também um abração aqui também, né, pra nossa amiga, sempre ligadinha, né, a Carmen Venturini, abração também a colega Juliana, o pessoal que tá lá na PAI trabalhando, abração pra Cris também, todo o pessoal que tá ligado aí, né, obrigado pela companhia e pela parceria. E Marlon, tudo bem? Tranquilo? Então tá bueno, né? 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A pedido aí do Marlon, né? Tá na sintonia, a Carmen também, o pessoal da PAI aqui de Sobradinho, da PAI do Tigre também, um forte abraço. Alôzão Cris também, abração também aqui o seu Roberto da Fransat, né? Nosso artilheiro no futebol. Ele ontem mandou que ele tá somando os gols e tá chegando aí a quase o somatório de 1000 gols. É, 1000 gols que ele fez. Desses 1000 gols que o Roberto da Fransat aqui fez, parece que 995 foi no sonho. Quando ele, cada vez que ele sonhava, acordava de madrugada, ele anotava. De manhã também ele anotava. Tinha um que era repetido até o sonho dele, né? Mas ele tem 995 gols no sonho, né? E 5 realizados. 5 gols. É um craque, né? Um craque. Um craque do futebol aí. Abraço pro Roberto aqui da Fransat. É brincadeira, né? É, olhava pro lateral direito, não tinha quem jogar. Disse, Roberto, vem, né? Abraço lá pro Lalo e também pro Gelson, né? É, o Vitinho também, o Gibran, gurizado, né? O Juca lá, né? É, o pessoal que tá ligado aqui também, né? E a gente brinca muito, né? A gente brinca muito porque era um time de futebol ali, né? Que era legal. O Serginho, né? O Serginho. Eu chamava de Serginho Ayrton Senna, porque quando tinha chuva ele gostava. O rapaz era derrapante na canela dos outros, né? É brincadeira, hein? Abraço pros amigos aí, né? Roberto Tuca também lá, né? O goleiro Clóvis, esse dia encontrei o Clóvis, né? O goleiro. Também o Juarez foi goleiro também. É, ô Juarez, tá sumido, homem? Cadê? Abraço aí, né? Tô falando dos times de futebol de toda a região, todos os amigos aí, né? A gente brinca muito, né? É, essa gurizada aí, né? Esses times aí, né? Um abração aí pro Roberto aqui da Fransat, a Nina, a Fabiana, também a Gladys, todo o pessoal lá. É, todo o pessoal lá, o Moacir, é o cantor Moacir, né? Moacir Abel, é. Mas o Roberto foi destaque, diz ele que foi destaque no futebol, não tinha, né? É que ele jogou de zagueiro, eu acho que até goleiro foi uma vez, não lembro, né? Zagueiro, lateral direito, lateral esquerdo, meio campista, centroavante, era, né? Multifunções, o futebol europeu não buscou ele, porque não tinha voo naquele dia, senão iam buscar, é, brincadeira, hein? Daqui a pouco ele me detona aqui no WhatsApp, né? Então, um abração aí. E outro cara que eu vi jogar que tem um talento pro futebol, mas talento mesmo, que é lento e não joga nada e só grita, é o Radit ali, né? Da Clínica Sal. O Radit, meu Deus, faz uma gritaria. Fica num vermelhão. Deus o livre, né? Que coisa séria, né? Um abraço, parece um extintor de incêndio. Abraço, Radit. Brincadeira aí, né? Um abração pra vocês aí. Esses aí são os amigos. O cara... Isso são amigos, né? Imagina os inimigos por aí, né? Brincadeira, isso aí é tudo amizade de longa data, né? Gurizada que vai no futebol aí. Ô tio Cid, tudo bem? Cid aí faz dias que eu não vejo o Cid. Um abração o Cid aí, né? O Cid também que vai lá, né? O Cid de Materiais de Construção. Abração pra vocês aí, né? Ê, gurizada. Vamos pra lida aí também. O que que o Jorge Augusto botou aqui, ó? Do Radite, o vermelhão, não é do futebol. Tá bom, deixa quieto. Abração aí pra ele, né? Tudo é bom, né? Um abraço pro nosso colega Cléo, que tá por aqui também. Um abraço pro Teonas aí, o pessoal do sindicato. Também toda gurizada aí da banda Prosdóximo, né? Ô, maravilha, né? A banda Prosdóximo, ela tem aquele ator famoso também, né? O Gargamel. É, o Gargamel. Ele sabe o que eu tô falando lá, né? O Adriano, né? Um abração pra vocês aí, né? Mas é uma brincadeira aí que a gente faz com os amigos, né? Mas do Roberto como jogador. O Roberto, como jogador de futebol, é um baita vendedor de móveis elétricos, cara. É verdade. Alôzão, então, ó, aqui a nossa amiga Carmen Venturi colocou da Baixada. Não esquece de mandar um alôzão pra colega Juliana, lá da PAI. É ela que faz as delícias. Ah, por isso, né? É, ela faz as delícias lá. Um alôzão, Juliana. Tá indo um alô pra ti aí, pra toda a equipe da PAI, tá bom? Abraço pra vocês aí. Obrigado pela sintonia. Alô pros amigos aí também, né? Que vão ligados aqui da Borracharia Mazute. Polaco, Jailson também, nosso amigo Cassol. Pessoal da Borracharia Mazute, forte abraço pra vocês aí. Obrigado pela parceria. 519-8039-2068. E aí, Ricardo. Ricardo é o polaco, né? Quem sabe que é polaco, mas é o Ricardo, né? GDO pro Marlon da Lagoa.
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0: 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Um abraço aí, né, o DJ Léo. Ele vem aqui conferir, né? Tá tudo certo? Aqui, conferindo. Abraço pro Almeri, que tá lá no segredo, né? É isso aí, tá lá na sintonia também. Abraço aqui, né, pros colegas. Um abraço pro Roberto Tonta Fransati aí, né? O goleador botou aqui, diz ele, eu tenho quase 1000 gols. Sonha esse rapaz, né? É, um abração pra vocês aí que estão sintonizados. Um abraço pro Erasmo lá da Lagoa Bonita, né? E um alô pro Jotinho aqui, senão, né, eu tenho que... Abraço a todos vocês aí, né? Pessoal das agências do Sicredi, né? Aquele abração. Também mandar aquele abraço aqui a todo o pessoal, né? 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Você vai conferindo aí. 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Aumenta o volume aí, que por aqui só vai sucesso. 18 graus de temperatura, muitas e muitas participações. 3742-1090, abraço moçada aí que tá participando, entrando nesse clima, né? E a gente vai lá de sucesso com os caras do... os atuais.
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2: Muito bem, Chicletinho, aquela que gruda no seu ouvido, oferecimento da UPA Bebidas, é isso mesmo, né? Você que tá aí, né, conferindo e também participando por aqui. 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Aumenta o volume aí para recordar com Bon Jovi. É a quarta-feira, metade da semana, hein? Abração, pessoal das lojas Becker também, Supermercado Treviso. Alô, pessoal da Caju Semijoias. Vambora assim que o sucesso rola por aqui, hein? Aumenta o volume aí, quarta-feira tá no ar.

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0: Muito bem, vamos ligados por aqui, você vai aí na programação, daqui a pouco tem manchete do meio-dia e também previsão do tempo, lembrando que a partir do meio-dia, horário eleitoral obrigatório, né? 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Aí um alôzão, pessoal da Caju. Obrigado pela companhia. Por aqui tem mais sucesso e tem assim, né? 19 graus de temperatura, Panda. Alôzão também para Marilane, pessoal lá da Lago Mudas. Forte abraço, obrigado pela parceria. Ei, trembão.

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Aí, muito bem, a gente vai conferindo, recordando e trazendo sucessos. Rainbow Man, Woman, Eraser com Stop, também Panda, Porcelanato conferindo por aqui, né? Temperatura em 19 graus, daqui a pouco tem manchete do meio-dia.

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2: Muito bem, leve uma vida mais leve. Daqui a pouco tem manchetes do meio-dia. Mandar um abraço pro Josiano, que chegou agora há pouco. Fez aniversário, vai fazer uma galinhada, né? É. E o DJ Léo também. Aquelas luzes ali estão me atrapalhando, DJ. Tem como fazer aí?
3: Eu vou diminuir só um pouquinho.
2: Diminuir as luzes. Obrigado. Isso, ele desligou a luz do estúdio. Que legal, cara. Como a gente tem uma amizade bem legal, sincera aqui dentro, né? Tá tudo bem lá com a família? Tá tudo legal? Um abraço pro Richard, né? Richard, que é meu amigo Richard, tá aí, ó. Richard, teu pai é muito legal, cara, quando ele tá em casa. É. Nem, depois ele manda pra mim. Não, nem quando ele tá, Sete. Não, nem. Pois é, são coisas. Ontem a gente tava contando histórias e são importantes dividir esses momentos. Quando você está de férias, a tua patroa não acha uma tomada pra te arrumar, um fio pra te puxar, regular tal coisa, olhar a torneira, cortar. Tu também tem esse problema? Sempre. Cortar a grama? Não, olha, cara. Eu olho pra aquela grama lá de casa e digo, só por ti mesmo.
3: Eu tentei vender, não consegui.
2: Que será que o Fabrício Jorge não... Vamos vender grama aí, não? Não, daí se precisava grama de qualidade, tem um Lago Mudas, nosso patrocinador aqui. Não, isso aí, o Jorge... O Fabrício disse que tá dando um tempo nas férias dele das redes sociais. Recebemos mais de 1 milhão de agradecimentos quando ele fez isso. Né? É brincadeira, né?
3: Que alegria, né?
2: Que alegria. E ele pode tirar férias até dezembro. A gente conseguiu somar o montante das férias dele e ele pode ir até dezembro de férias, né? A gente não tem...
3: O que ele pode ganhar é dois anos.
2: Do Evandro. O Evandro entrou em férias em fevereiro, né? E volta fevereiro que vem, né? É, ele fica ali, né? O nosso Sombra é o nosso. É o mestre dos magos aqui dentro, né? Ele também é o Chewbacca ali, né? Do... Como é que tá, Evandro? Teu bom dia? É o Chewbacca. É o Chewbacca do filme lá. Ele fala assim, ele não te dá bom dia. E quando ele tá bravo, tá bom isso aí. Não. Nunca tá bom. Não é pra mexer. Vê que esse cabo aí não tá funcionando. Isso aí. É legal, cara. Essa energia que transmite aí pro cara. É barbaridade, é brincadeira. Ah, mas faz parte, né? Alô aí, pessoal que tá ligado com a gente. Vamos lá, daqui a pouco tem almoço aí, você tá contando os minutos, né? Um abração pra Carla. Eu vi só o café da manhã da Carla lá, meu Deus, né, cara? A janta tá louca. Não, o café da manhã deu os olhinhos, cara. Se for por quilo... Epa! Tá louco. Mas jogou de pé com fome, né? Mas tudo bem, tá tratamento.
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2: Vamos recordar aí pra aumentar o volume, né? Aumentar o apetite também, Big Mountain. Get together. 19 graus de temperatura, 21 para o meio-dia. Alô você, bom almoço. Quarta-feira tá no ar. Dia e noite do sofá, né?

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1: Muito bem, destacando por aqui as manchetes do meio-dia. Estamos com 10 minutos para o meio-dia, conforme a gente vem falando, horário político, né? Eleitoral obrigatório a partir do meio-dia. 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Desfile cívico em Sobradinho será no feriado de 7 de setembro. Duas sessões eleitorais terão novo local de votação em Lagoa Bonita do Sul. Incêndio atinge fruteira e padaria no centro de Sobradinho. Lagoão promove Fórum Municipal de Cultura no dia 11 de setembro. Conselho Municipal de Educação de Arroio do Tigre participa de encontro regional em Passa Sete. Candidatos da região já somam quase 10 bilhões de reais em recursos para as campanhas. Reajuste dos pedágios da Rota de Santa Maria deve atrasar. Sobradinho abre inscrições para a contratação de monitor de educação infantil. E Passa Sete abre inscrições para processo seletivo de estágio pelo CIEE. 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Aqui notícia é notícia. Daqui a pouco, previsão do tempo.
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6: E agora a previsão do tempo com a Metsul Meteorologia. 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
7: Com ar mais seco e frio atuando sobre o território gaúcho, nas próximas horas em Sobradinho e na região Centro-Serra, o sol predomina. A temperatura aqui na madrugada caiu abaixo dos 10 graus em toda a região e até chegou a 6, 7 graus em alguns locais. Durante a tarde vai atingir entre 21 e 23 graus. Na quinta-feira, o tempo seco com sol predomina, mas no fim do dia as nuvens aumentam. Vai subir mais a temperatura. As mínimas na madrugada vão ficar entre 8 e 10 graus e as máximas à tarde entre 22 e 24 graus. Na sexta, o sol aparece com nuvens, porém ocorrem períodos de maior nebulosidade na madrugada e no começo da manhã, com chance de chuva fraca ou garoa em alguns pontos da região. Vai diminuir a temperatura. As mínimas vão ocorrer à noite, vão chegar entre 7 e 9 graus, e as máximas durante o dia atingem entre 17 e 19 graus. Da Metsul, Luiz Fernando Nartigal.
6: Essa foi a previsão do tempo com a Metsul Meteorologia. 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
1: Desfile cívico em Sobradinho será no feriado de 7 de setembro. Lagoa Bonita. A Justiça Eleitoral confirmou mudanças em duas sessões eleitorais de Lagoa Bonita para a próxima eleição. A principal alteração envolve a sessão 013 do Salão da Comunidade de Arroio Grande. O local tinha mais de 50 eleitores, mas após a atualização no cadastro eleitoral, o número caiu para 49. Segundo o chefe do cartório eleitoral da 53ª Zona Eleitoral, Saulo Darós, uma determinação do Tribunal Superior Eleitoral estabelece que as sessões precisam ter no mínimo 50 eleitores. Com isso, os eleitores que votavam na sessão 013 em Arroio Grande deverão votar na sessão 042 na Escola Municipal Rainha dos Apóstolos em Várzea Grande. A mudança é provisória para esta eleição. Outra alteração já havia sido definida anteriormente. A sessão 131 do Salão Comunitário de Linha Francisquete foi transferida para a sessão 023 da Associação Comunitária de Linha Melchor. O prefeito em exercício de Lagoa Bonita, Sidney Bach, participou da entrevista e destacou que o município buscou auxiliar a Justiça Eleitoral para manter as sessões nas comunidades. Segundo ele, a redução no número de eleitores também reflete o encolhimento da população do interior. A Justiça Eleitoral alerta que outras comunidades apresentam números próximos do limite de 50 eleitores. Em Alto Pilão, por exemplo, são atualmente 76 eleitores. Se a tendência de redução continuar, a situação poderá ser reavaliada para as eleições municipais de 2028. O cartório eleitoral também informa que os mesários das sessões que foram alteradas já foram comunicados e não precisam comparecer aos antigos locais de votação.
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1: Porto Alegre. Entrou em vigor nesta terça-feira a obrigatoriedade do exame toxicológico para quem pretende obter a primeira CNH nas categorias A e B no Rio Grande do Sul. A exigência vale para candidatos a motocicleta e automóvel e foi determinada pelo Senatran e regulamentada pelo Detran. O candidato deverá apresentar resultado negativo antes da emissão da permissão para dirigir. Processos iniciados antes de setembro não serão afetados pela nova regra. O exame realizado com amostras de cabelo ou pelos pode detectar o uso de drogas nos últimos 90 dias. O custo varia de R$ 150 a R$ 250, conforme o laboratório e o município. A medida busca reforçar a segurança no trânsito, mas tem gerado críticas pelo aumento no custo para obter a primeira habilitação. Brasília. O ministro Dias Toffoli do TSE revogou nesta terça-feira a decisão que havia suspendido a campanha digital de Renan Santos, candidato à presidência pelo Missão. Com a nova decisão, estão liberadas a propaganda eleitoral em sites e redes sociais registrados na Justiça Eleitoral, a utilização de recursos do Fundo Eleitoral e a realização de despesas com valores já repassados. O candidato também poderá participar de debates em rádio, televisão e outros meios de comunicação. Toffoli ainda deu prazo de 72 horas para que Renan informe as datas de criação e o início de uso do perfil eleitoral e também comunique eventuais outros endereços utilizados na campanha. Brasília. Um relatório da Polícia Federal baseado em mensagens extraídas do celular de Daniel Vorcaro, dono do Banco Master, aponta encontros e tratativas entre o empresário e o ministro do STF, Alexandre de Moraes, entre março de 2024 e agosto do ano passado. Os registros citam reuniões em residências privadas, em feriados, em Brasília e em Campos do Jordão, além da participação de outras autoridades e lideranças políticas. A Polícia Federal também aponta registros digitais e metadados indicando que Alexandre de Moraes teria atuado na edição de um contrato de prestação de serviços advocatícios de cerca de 130 milhões de reais, firmado entre o escritório da sua esposa, a advogada Viviane Barsi de Moraes e Daniel Vorcaro. Segundo a Polícia Federal, mensagens ainda mostram Vorcaro conversando com Moraes sobre a possibilidade de ser preso por ordem do juiz Ricardo Leite da 10ª Vara Federal do Distrito Federal. Vorcaro teria perguntado se seria possível fazer algo para evitar a prisão. 48 horas depois, em 17 de novembro, ele foi preso pela Polícia Federal ao tentar embarcar em um jato particular com destino a Malta e, posteriormente, a Dubai. O celular de Vorcaro foi apreendido na Operação Complice Zero. O relatório também cita diálogos sobre o Fórum Jurídico de Londres, realizado em abril de 2024 e patrocinado pelo Banco Master, com discussões sobre convites e logística para ministros do STF. Após receber o documento, o Procurador-Geral da República, Paulo Gonet, se manifestou pela nulidade da investigação envolvendo Moraes. O caso também provocou reação da oposição, que discute medidas contra o diretor-geral da Polícia Federal, Andrei Rodrigues, uma queixa-crime contra Gonet e o novo pedido de impeachment de Alexandre de Moraes. Parte da oposição também defendeu a suspensão das votações no Congresso, mas a proposta não foi aprovada na reunião de líderes.
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1: Sobradinho. A Secretaria de Educação, Cultura, Turismo e Desporto está com inscrições abertas para o processo seletivo destinado à contratação de monitor de educação infantil. A oportunidade prevê uma carga horária de 40 horas semanais. As inscrições devem ser feitas exclusivamente de forma eletrônica, mediante o envio da documentação exigida em formato PDF. O prazo segue aberto até o dia 8 de setembro. Os interessados devem consultar atentamente o edital, onde estão disponíveis os requisitos, documentos necessários e demais informações sobre o processo. O edital completo pode ser acessado no site da Prefeitura de Sobradinho, na aba Editais. Estrela Velha. O município marcou presença no primeiro encontro regional de turismo realizado no Parque Vitec, em Novo Cabrais. O evento reuniu representantes do setor e empreendedores para compartilhar experiências e discutir tendências, oportunidades e estratégias para fortalecer o turismo na região. Entre os assuntos abordados estiveram as experiências de empreendedores que já atuam no setor e o planejamento de novas rotas turísticas, buscando integrar municípios, atrativos e iniciativas locais. 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O dólar opera em queda nesta quarta-feira. Pela manhã, a moeda americana caiu 0,30%, cotada a R$ 5,14. Ontem, a moeda fechou cotada a R$ 5,15. Com isso, o dólar registra uma queda de 0,38% na semana. No mês passado, teve uma alta de 0,47%. Porém, no ano, o dólar registra uma queda acumulada de 6,07%. Na área agrícola, a Cotriel comercializou a soja R$ 138,00 o saco. O milho R$ 59,00, o trigo PH R$ 78,00 acima R$ 70,00 e o preço do arroz em casca R$ 75,00. Conforme as cotações da Emater, o feijão, o saco de 60 quilos, vale R$ 186,11. No mercado de carnes, o preço médio do quilo do boi vivo é de R$ 12,48. A vaca, R$ 11,18, o búfalo, R$ 9,87. O cordeiro, R$ 14,54 e o suíno, R$ 5,28. Já o preço médio para o litro de leite pago ao produtor no Rio Grande do Sul, segundo a Emater, é de R$ 2,48.
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1: Lagoa Bonita. A Secretaria da Educação, Cultura...

0: Atenções. Na sequência, a tecnóloga em Pix, Cristiane Cassol, apresentou os benefícios do óleo essencial de lavanda e conduziu um momento de escaldapés, preparado pelos próprios participantes com flores e folhas da planta. A equipe do NAB pretende levar a iniciativa para as demais escolas municipais, reforçando a importância de cuidar daqueles que atuam diariamente na educação e no desenvolvimento da comunidade. Santa Cruz. O reajuste das tarifas de pedágio da Rota de Santa Maria, previsto inicialmente para o dia 30 de agosto, ainda está em análise pela Gergs e deverá sofrer atraso de 2 a 3 meses. Segundo o conselheiro-presidente da agência, Marcelo Spilk, o cálculo não considera apenas a inflação, mas também o índice de qualidade e desempenho e, quando aplicáveis, os fatores D, A e E. Manifestações da concessionária e do poder concedente, além de eventuais divergências e pedidos de prorrogação, também influenciam no andamento do processo. Ainda não há o percentual definido para o reajuste. A Gergs pretende concluir a análise mais próxima do cronograma previsto em contrato. O último reajuste aprovado em 29 de janeiro deste ano foi de 8%. 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Em um clássico emocionante na Arena MRV, o Atlético Mineiro venceu o Cruzeiro por 2-1 de virada na noite de ontem e garantiu vaga nas semifinais da Copa do Brasil. O resultado também serviu como revanche pela eliminação sofrida para o rival nas quartas de final do ano passado. O Cruzeiro saiu na frente com Caio Jorge de pênalti e manteve a vantagem até o segundo tempo. A partida mudou após a expulsão de Vilauba aos 15 minutos do segundo tempo. E com um jogador a mais, o Atlético Mineiro pressionou e virou o confronto com gols de Victor Hugo e Fred. Na próxima fase, a semifinal, o Atlético Mineiro vai enfrentar Grêmio ou Internacional. Os dois times gaúchos voltam a campo amanhã às 8 da noite na Arena do Grêmio para o segundo e decisivo Grenal pelas quartas de final da Copa do Brasil. Como o primeiro jogo no Beira-Rio terminou empatado em 0-0, quem vencer amanhã avança para a semifinal.
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0: Lagoa Bonita. Os vereadores estiveram reunidos nesta terça-feira na 29ª sessão ordinária do ano. Na ocasião, foi aprovado por unanimidade um projeto de autoria do vereador Ezequiel Tavares, que institui o programa Comércio Amigo do Autista, que busca incentivar a inclusão e o atendimento humanizado às pessoas com transtorno do espectro autista, o TEA. A proposta também cria o selo Comércio Amigo do Autista, de adesão voluntária e gratuita. Também foi aprovado o projeto que autoriza o Executivo a ceder uma área de 1.816 metros quadrados, necessária à operação e manutenção do Poço Artesiano LBO 11. Os custos serão de responsabilidade da Corsan, garantindo o acesso ao local e à comunidade e também a continuidade dos serviços de abastecimento de água. Estrela Velha. Representantes do município participaram do Seminário Regional da Primeira Infância, promovido em Sobradinho. O evento reuniu gestores e profissionais da educação, saúde e assistência social dos municípios da região Centro-Serra. A programação proporcionou um dia de aprendizado e troca de experiências, com debates sobre desenvolvimento infantil, políticas públicas, saúde da criança, experiências do programa Primeira Infância Melhor.

0: PIN e a construção de planos municipais da primeira infância. O encontro também abordou a importância da atuação integrada entre diferentes áreas para garantir a atenção, o cuidado e as oportunidades às crianças desde os primeiros anos de vida. Passa 7. A administração municipal está com inscrições abertas para o processo seletivo de estágio promovido em parceria com o CIEE. A iniciativa busca proporcionar aos estudantes uma oportunidade de aprendizado, experiência profissional e desenvolvimento, contribuindo também para a preparação para o mercado de trabalho. As inscrições permanecem abertas até o dia 18 de dezembro. Os interessados devem ficar atentos às orientações e os critérios estabelecidos para a participação no processo seletivo. A ação representa uma oportunidade para estudantes adquirirem experiências e ampliarem suas possibilidades para o futuro, por meio da integração entre formação acadêmica e prática profissional.
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0: Sobradinho. Um princípio de incêndio atingiu no início da noite de ontem uma fruteira localizada no centro da cidade. O Corpo de Bombeiros Voluntários foi acionado por volta das 18h45. Devido ao risco de um incêndio ganhar proporções maiores, os bombeiros voluntários de Arroio do Tigre também chegaram a ser acionados para prestar apoio à ocorrência. No entanto, diante do controle das chamas, o deslocamento da equipe foi posteriormente cancelado. Quando os bombeiros voluntários de Sobradinho chegaram ao local, o incêndio já havia sido controlado por populares que utilizaram extintores da própria fruteira e de uma escola próxima para combater as chamas. Segundo informações levantadas durante o atendimento, o fogo teria iniciado após um possível curto-circuito no painel de uma câmara fria. As chamas atingiram parte do forro e da área superior do estabelecimento. Os bombeiros fizeram a vistoria no imóvel e verificaram as áreas atingidas, descartando a possibilidade de um novo foco de incêndio. Não houve o registro de feridos. Estrela Velha. A administração efetuou o repasse de R$ 78 mil reais por meio de duas emendas impositivas destinadas a entidades do município. A comunidade luterana Santa Cruz de Linha Vassouras foi contemplada com R$ 39 mil reais por indicação do vereador Evaldo Prois. O mesmo valor foi destinado à Sociedade de Água de Rincão do Espinilho por indicação do vereador Valdir Freze. Os recursos foram formalizados por meio de termo de fomento firmados com o município. Para receber os valores, as entidades apresentaram a documentação exigida e um plano de trabalho com a destinação dos recursos. Após a execução das ações, também deverão prestar contas que serão avaliadas pela comissão responsável. Segundo a administração, novos termos de fomento deverão ser formalizados nos próximos dias, beneficiando outras entidades de Estrela Velha. Arroio do Tigre. Representantes do Conselho Municipal de Educação participaram de um encontro realizado no município de Passa Sete. A reunião teve como principal objetivo promover um alinhamento de resoluções e o diálogo sobre assuntos de interesse dos Conselhos Municipais de Educação, fortalecendo a articulação e a cooperação entre os municípios. Na ocasião, foram compartilhadas orientações, experiências e encaminhamentos relacionados às normativas educacionais e aos desafios enfrentados pelos conselhos no exercício de suas atribuições, buscando construir entendimentos comuns e contribuir para o fortalecimento da gestão democrática e da qualidade da educação.
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0: Sobradinho. Um levantamento feito junto ao site DivulgaCand revela que os deputados da região já arrecadaram juntos quase 10 milhões de reais para as campanhas eleitorais. Os dados foram consultados no sistema do Tribunal Superior Eleitoral, que permite acompanhar as receitas e despesas declaradas pelos candidatos. Entre os 23 nomes ligados à região, alguns ainda não apresentaram movimentação financeira, enquanto outros já registram valores superiores a 2 milhões de reais em recursos recebidos. Na disputa por uma vaga na Assembleia Legislativa, os maiores valores declarados são de Kelly Moraes, com R$ 500 mil, Adolfo Brito, R$ 446 mil, Nicole Weber Covatti, R$ 405 mil, Ayrton Artus, 260 mil, e Alexandre Bublitz, com R$ 143 mil. Também aparecem Rodrigo Rabuschi, com R$ 115 mil, Edvilson Brum, com R$ 74 mil, Anete Schemann, com R$ 30 mil, Paulinho Zin, com R$ 20 mil, Andréia Margaresi, com R$ 15 mil, Samuel Maciel, com R$ 13 mil, e Bruna Mols, com R$ 1.000. Leandro Liban e Michael Butsky ainda não possuem prestação de contas registradas. Na corrida para a Câmara dos Deputados, Marcelo Moraes lidera os recursos recebidos com R$ 3 milhões, seguido por Covatti Filho com R$ 2.636.000 e Heitor Chu com R$ 2 milhões. Com valores menores aparecem Eduardo Vartchoff, que declarou R$ 46.800, Marciele da Silveira Rosa com R$ 10.000, Evandro Augusto com R$ 13.858, Altemir da Farmácia com R$ 15.000 e Felipe Força Tarefa com R$ 4.000. Fernando Rafael Schmidt, o Janho, ainda não possui prestação de contas registradas. Os valores representam os recursos líquidos recebidos e declarados pelos candidatos até a data da consulta. No DivulgaCand, também é possível verificar a origem das doações, os recursos próprios, financiamentos coletivos e as despesas da campanha.
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0: Lagoão. A Secretaria da Educação, Cultura e Desporto promove no dia 11 de setembro o Fórum Municipal de Cultura com o tema Cultura que Transforma, Identidade que Fortalece. O evento será no CTG Porteira da Amizade a partir das 19 horas, aberto à participação da comunidade. A programação será marcada por momentos de diálogo, conhecimento e construção coletiva sobre diferentes aspectos da cultura do município. Entre os assuntos que serão debatidos estão a economia criativa, o turismo, a produção cultural, a leitura e a valorização da identidade local. O fórum contará com a participação dos palestrantes Juliane Mai, que vai abordar a economia criativa e o setor cultural, Thomas Lenhart de Moraes, com o tema Identidade e Desenvolvimento Local, e Darliana França, que vai falar sobre o incentivo à leitura e literatura. Além da troca de experiências e conhecimentos, o encontro também terá um espaço para a participação da comunidade na elaboração de propostas que possam contribuir para a atualização e o aperfeiçoamento do Plano Municipal de Cultura.
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0: Previsão do tempo. 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Uma massa de ar seco e frio garante uma quarta-feira de sol e poucas nuvens no Rio Grande do Sul. O dia começou com temperaturas baixas, principalmente na Serra Gaúcha, na Campanha e no Sul. A tarde de hoje será agradável com máximas ao redor ou acima dos 20 graus na maior parte do território gaúcho. Este padrão de manhã gelada e aquecimento à tarde com predomínio do sol deve se manter na maior parte do Rio Grande do Sul amanhã. Porém, em áreas do sul do estado, a chuva fraca deve retornar entre a tarde e a noite. Na região central, o tempo segue firme. Em Sobradinho, a temperatura mínima de hoje foi de 8 graus e 9 décimos, segundo a estação meteorológica do IMET, instalada no Parque da Feijão. A máxima hoje pode chegar aos 25 graus. Neste momento, em Sobradinho, na quadra Altos da Matriz, a temperatura é de 20 graus e 8 décimos. E a umidade relativa do ar está em 64%.
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0: 12 horas 54 minutos. 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A última notícia. Sobradinho. A programação da Semana da Pátria segue em Sobradinho e terá como principal atração o tradicional desfile cívico, marcado para a próxima segunda-feira, dia 7 de setembro, a partir das 14h, na Avenida João Antônio. De acordo com a secretária municipal de Educação, Cultura, Turismo e Desporto, Lisane Bernardini, a expectativa é de uma participação numerosa de escolas, clubes de serviço e entidades do município. A organização prepara um desfile mais dinâmico neste ano, com a participação da banda municipal que foi reformulada e reúne alunos das redes municipal e estadual, integrantes da comunidade e músicos de outros municípios. Também estão confirmadas a participação de cavaleiros do CTG Galpão da Estância e do grupo Jaguarada do Asfalto, com suas motocicletas. A programação da Semana da Pátria foi aberta oficialmente na terça-feira, 1º de setembro, na Praça 7 de setembro, ao lado do Centro Administrativo. Todos os dias, às 8 da manhã, ocorre o hasteamento das bandeiras e às 5 da tarde, o arriamento. Neste ano, o tema municipal é Nossa Pátria Começa Aqui, História, Identidade e Pertencimento. A proposta também já prepara as comemorações dos 100 anos de Sobradinho, que serão celebrados em 2027. A secretária reforça o convite para que a comunidade prestigie o desfile e valorize a participação das escolas, das crianças, dos jovens e entidades. Segundo ela, o momento também representa a oportunidade de fortalecer o sentimento de pertencimento e valorizar a história do município. Durante a entrevista, Lisane também anunciou o início das atividades do Coral Infanto Juvenil Vozes de Sobradinho. As inscrições estão abertas para as crianças e também adolescentes de 8 a 15 anos e podem ser feitas na Casa da Cultura e também nas escolas. O prazo vai até o dia 10 de setembro. O coral terá como regente Gabriel Jimenez, que está concluindo a graduação em música pela Universidade Federal do Rio Grande do Sul. 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

E turma, salve sintonia, muito boa tarde, 1h05, 20.9 a temperatura e em elevação, umidade relativa do ar 63%, eu sou Maristela Orlandi, a partir de agora a gente segue juntos, até as 16 horas. Levando muita música boa pra você. É o Mundo Pop que tá começando, vem com a gente. 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Para começar aí a nossa tarde de quarta-feira, metade da semana, segundo dia do mês de setembro. Segundo dia apenas do mês de setembro e a gente começa assim, ó. Vamos lá no fundinho do baú trazer pra te curtir hit Menina Veneno.

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Olha a hora aí, 1:21, 20.8 a temperatura aqui na Altos da Matriz. Salve, salve sintonia. Vem com a gente então, bora, bora. Muita música boa pra você ir curtindo daí, já aproveita, já vai pedindo a tua então. Vamos que vamos. Alôzão aí, Cristiano Klein, como é que tá aí a turma? Abração aí, obrigado pela companhia, é nóis meu querido. Valeu pela parceria aí de sempre, começando a nossa tarde aí, tamo junto então, tamo junto. Já vou providenciar essa que tu pediu aí, tá bom meu queridão? Segura aí, segura aí. Vamos abrindo esse bloquinho ao vivo e a cores com acústicos e valvulados.

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12: 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E a gente traz para te curtir aí, Murilo Huff, Pior Saudade.

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14: E aí, galera do bem, bora então, vem com a gente, é Mundo Pop por aqui fazendo contigo a melhor playlist, então bora trazendo aí mais recados, galera na sintonia aí, vamos que vamos, alôzão, pro Limba, na sintonia aí, como é que tá Limba Libório? Aquele abraço, Caxias do Sul, tá simplesmente da hora aí, com solzinho também, e aí meu querido, abração aí meu amigo, tamo junto, vamos que vamos então, com o Paralamas do Sucesso, Paralamas Meu Erro. Vamos trazendo aí pro nosso queridíssimo Limba Libório, então. Também, fala aí, Alessandro. Diz ele, estamos na escuta aqui na Líder Motos, toca uma do Ozzy. Mas é claro, abração aí, galera. Obrigado pela parceria de sempre. Tamo junto, então, meu querido. Vamos que vamos. Já na sequência aí, a gente manda ver aí, então. Na sequência, a gente manda ver aí. Ozzy Osbourne.

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12: Tamo junto então, turma, 2:19, bora lá, aquele merchan pra banda Uma Nova chegando aí, 21.7 a temperatura.

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13: 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Belezinha então, turma, a gente segue por aqui, levando muito mais música, levando aí os teus recados. Vamos trazendo por aqui.

O recadinho, deixa eu conferindo. Fala aí, Marilane, toda a turma aí, brigadão pela companhia. Rick Martin, vamos ver. Vamos ver o que eu tenho do Rick Martin aqui. Vamos trazer aquele sonzinho lá

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Bora, galera do bem! Bora, bora! Vamos que vamos, então! Muita música pra você! Vem com a gente! 2h47, nossa parceria LS Trator, que produz no Brasil os tratores com a melhor tecnologia para a agricultura familiar. 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Vamos que vamos então, turma, trazendo por aqui mais música pra você. Só vem então, só vem. Vamos trazendo nesse bloquinho, ó. Que eu tô devendo aqui? Um alôzão aí pro Maicon e pro Rafael. Tudo bom, gurizada? Aquele abraço aí, obrigado pela companhia de sempre. Tamo junto, meus queridos. Tá belezinha então, já vamos trazendo pra vocês curtirem aí Titãs Marvin.

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1: 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Música.

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6: É isso aí, galerinha do bem, belezinha? 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

Já vamos ouvir o áudio aqui. Leandro, São Cepé. Ai, ai, ai. Pra esposa. A esposa Maris dizendo aí, não quero, não manda música pra mim. Ah, a esposa aí do Leandro, como assim? Claro que quer. Vamos trazendo aí. Ai, ai, ai, ai, ai. Vamos trazendo o Traia Véia pra vocês aí, tá? Vamos trazendo o Traia Véia.

Galera de São Cepé aí na sintonia, abração pra vocês aí. Muito obrigado aí pela companhia, tá bom? Mesmo não querendo, vai ter que ouvir, né? Vai ter que ouvir aí. Vamos lá, vamos trazendo então. Deixa eu ver. Qual do Traia Véia aqui? Tananana. Não, vamos trazendo essa versão aqui do Traia Véia com Gustavo Lima.

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isso aí, sintoniza aqui, curte com a gente as tardes de segunda a sexta-feira. Bora então, turma, vamos que vamos, vem que tem muita música boa pra você, sempre com a parceria Cantina Batiste, a parada certa pra você, pra sua família, pra você que tá viajando, passeando, tá na estrada aí pela RSC 153. 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Um alôzão aí pra nossa amiga Vânia, em Venâncio Aires, na sintonia aí. Como é que tá, Vânia? Um abração aí, obrigado pela companhia, minha querida. Vamos abrindo esse bloquinho, ó, trazendo um Jota Quest. 13h24.

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gente nas tardes de segunda a sexta. 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Casarão Verde, a loja da região, Centrão de Sobradinho. 13h40, vamos trazendo mais música por aqui. Alôzão pro nosso amigo Robson Vanzin, que tá na sintonia aí, tudo certo, Robson? Como é que tá aí, meu queridão? Boa tarde pra ti. Tá na escuta tomando um chimarrãozinho, mas a garoto. Abração aí então, bom chimarrão aí. São Cepé, mas a Leandro querendo uma foto da gente aqui na rádio. Vamos providenciar aí pra te mandar, tá bom? Vamos providenciar, meu amigo. Abração aí, muito obrigado pela companhia então. Tamo junto, vamos abrindo o bloquinho com Landau Anunciação.

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Belezinha, turma? Bora então. Vem com a gente. 3:54. 3:54. Tá na hora da saideira, né? Não, turma? Tá na hora da saideira por aqui. Fazer o quê, né? 3:54. Gilcemar já vai chegar aí pra comandar aí mais um Bandas na Jacuí, então. Vem com a gente, 22.3 a temperatura, 22.3, vamos fechando aí a nossa tarde, agradecendo então a parceria da Vencal Calçados, a cada passo com você, Casarão Verde Sobradinho, a loja da região, Cantina 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nas tardes de segunda a sexta-feira do Mundo Pop. Pra gente fechar aí a nossa tarde, vamos trazendo aí, neste último bloquinho, ó. Vamos de Nenhum de Nós, Paz e Amor.

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4:08, estamos aí chegando para você com mais uma edição do programa das bandas aqui na Jacuí 97.3 FM. Vamos chegando aí para você a partir desse momento com mais uma edição do programa Bandas na Jacuí 97.3 FM. 22.6 a temperatura, 48%, umidade relativa do ar em Sobradinho, aqui na quadra Altos da Matriz, região Centro-Serra do estado do Rio Grande do Sul. 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Bora com a nossa abertura musical da programação de hoje, trazendo os atuais. Vamos voar? Quem vai

0: Voarei, tá aí o sucesso, a primeira canção gravada, né, pelo Olmar Kuman, quando chegou a banda Os Atuais do município de Tucunduva, estado do Rio Grande do Sul.
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0: Vamos chegando com a nossa segunda atração musical da programação de hoje. Rodrigo Baier e banda, ele que faz parte também da história da banda Os Atuais, né? Mais de 14 anos cantando e também sendo tecladista, né? Vocalista e tecladista por mais de 14 anos da banda Os Atuais. Rodrigo Baier e banda, Romance Rosa, tá chegando, 4:14.

0: Rodrigo Baier e Banda, de Santa Cruz do Sul, Romance Rosa. Antes tivemos Voarei, sucesso da banda Os Atuais na nossa programação. Fala aí, Vinícius Resch.
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0: Exatamente, tá só começando. Vamos contigo até às 5:30 da tarde por aqui. E as mensagens chegando por aqui, né? Ai, baridade, mas essa aqui vamos deixar de lado, né? Política aqui não, né? Política aqui não, né? Mandar um abraço aqui pra Jurema da Granja do Silêncio, tá ligada na programação. Cara mandando propaganda eleitoral pro WhatsApp, programação de rádio, mas o que que estão fazendo? Vamos dar um abração aqui para a Jurema, da Granja do Silêncio, está ligada na programação. Deixa eu ver aqui. Está lavando roupa, limpando a casa e escutando quem? A programação da rádio que tu escuta é a Jacuí 97, né? A Marilene Lopes também está acompanhando a nossa programação. O pessoal aí de Campestre, abraço para vocês. Boa tarde, pode mandar... Ah, sim, já vamos passar em instantes aí, tá? Quem mais tá deixando o recado por aqui? A Rosa Rodrigues. Boa tarde, como é que está o Alair? Tudo certo? E esse chapéu aí, dona Rosa? Mas credo, tia, tava na festa de Barretos, pelo jeito? Eu acho que tava, né, tia? Aquele abraço, pessoal de Segredo, acompanhando aí a nossa programação. 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Vamos fazer de conta que hoje já é sexta? Não, calma, que é recém quarta, viu? Aí nós vamos chegar na sexta e aí tudo vai ser festa, né? Ainda mais segunda-feira, feriadão. Deus o livre, vou emendar de sexta para segunda, né? Vamos trazer Banda Passarela para você na sequência por aqui.

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0: Maravilha, de bom, tô aí pra você. Olha só, já estamos com 4 horas mais 27 minutos. Como é que está, meu amigo Baldemir? Tudo certo? Aquele abraço, ele que é representante comercial, né? Onde é que anda, será, né? Ele é representante comercial na região aí de Santa Maria, né? Santa Maria, Camobi, São Cepé, Formigueiro, São Pedro do Sul, Torupi, aquela região ali, né? Tudo certo, Valdemir? Obrigado pela carona, sempre acompanhando aqui a nossa programação, né? A Anne Calheiro também mandou mensagem que tá ouvindo o programa. Então tá, beleza, só não pediu música, eu vou escolher uma aqui então. Azar depois, se não gostar. Maravilha, então. Obrigado pelo carinho da audiência. A temperatura, nesse momento, em 22 graus com 4 décimos, 52%. A umidade relativa do ar. 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Mecânica do Jair com a gente por aqui também, sempre às 17 horas, nós temos aqui o quadro TBT das bandas, com a força da mecânica do Jair, né? Inclusive, se você quiser aqui deixar uma sugestão, uma canção que a gente possa recordar que faz tempo, né? No gênero das bandas que você não ouviu, às 5 horas a gente faz um TBT das bandas por aqui, sempre com duas canções. E o Jairo, da mecânica do Jairo, é parceiro nesse quadro com a gente por aqui, certo? 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Bora com mais sucesso musical, tá chegando o Rogério Magrão e banda, tá chegando o coração. Ah, desse jeito meu coração vai pirar, hein?

0: Aí o sucesso do Rogério Magrão e banda. 4 horas agora, mais 33 minutos. Agora certo pra você, 4:33. 22.4 a temperatura. Fala aí, Josiano.
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0: Muito bem, vamos chegando com banda Santa Cruz na sequência. Esse amor é que me mata. Vamos curtir banda Santa Cruz. Depois tem São Francisco.

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Muito bem, estamos agora com 4 horas mais 45 minutos, já em 4h45, faltam 15 apenas para as 5 horas da tarde. Seguimos aqui trazendo o recado dos nossos patrocinadores, temos parceiros por aqui, temos a força de Henker Autopeças, que acompanha cada viagem da nossa região e entregamos em todos os municípios da região, viu? 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

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Agropecuária Gudense, com a gente na programação das bandas na Jacuí 97.3 FM. 12, faltando para 5 agora.

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Muito bem, 2 minutos faltando aí para 5 horas da tarde, em 2 para 5. 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No TBT das bandas, que traz a primeira canção do programa, do quadro, aliás, a canção da banda Panorama. A canção lançada, deixa eu conferir aqui. As Marcianas, as duplas, originalmente pela dupla As Marcianas, em 1992. Depois, essa canção foi regravada também por Bruno e por Marrone, em 2014. E a banda Panorama apenas gravou uma versão de baile. Não consta aqui o ano, mas enfim, faz muito tempo, né, que a banda Panorama gravou essa canção, né? Originalmente das Marcianas, e depois também o Bruno e o Marrone gravaram esta canção. Qual é essa música? Ficou curioso agora, né? Deixa eu ver aqui o que mais tem de informação dessa canção. É um clássico sertanejo, composto por Ed Wilson e Solange de César, lançado então pelas Marcianas e depois por Bruno e Marrone também. E no estilo baile, no estilo bailão, a banda Panorama gravou essa canção. Tô falando dessa aqui, ó. Vou te amarrar na minha cama, sucesso da banda Panorama.

sentir. Aí o sucesso então, regravação das Marcianas, também depois o Bruno e Marrone gravaram essa e a banda Panorama gravou Vou Te Amarrar na Minha Cama, é o nome dela, hein? Tem mais uma, essa aqui foi sugerida pelo Valdemir Barros ontem, a gente traz hoje no TPT essa aqui, ó. Banda Miramar Show. Gravou lindas canções também. Essa aqui foi lançada, gravada e lançada no ano de 2002 como parte do álbum volume 11. A primeira versão, gravada na voz do vocalista Volney Bianchini. Esse amor escondido, minutos contados. É o que a gente traz na sequência da nossa programação, ó. Tentação da banda Miramar Show. 5 e 4.

0: Aí o TBT das bandas, a tentação da banda Miramar Show na nossa programação. 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Aliás, o pessoal da mecânica do Jair estão indo a segredo, né? 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Então, tá, beleza. Ele abraço.
1: Boa tarde, meu amigo. Tudo como bom, é que temos? Tudo tranquilo?
0: Tudo.
1: Temos indo para Tamanduá lá, ó. Tamanduá Segredo lá. Levar um veículo de um cliente, ó. Cliente lá de Tamanduá. Busquemos lá, fizemos serviço pro rapaz e agora estamos entregando, ó. Temos indo pro segredo.
0: Ah, tá, beleza. Alô, Gilney, o pessoal da mecânica do Jário estão chegando pro teu carro aí daqui a pouquinho, viu? 21.7 a temperatura, 54% umidade relativa do ar. É TBT das bandas pra você.
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0: Pois bem, agora 5 horas mais 14 minutos, a hora certa e para você, 21 graus com 7 décimos a temperatura. 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Vai ter som ao vivo aí com o Júnior Santos. Salve, salve, Júnior Santos. Qual é o repertório do sábado lá, hein, Júnior? É, o Júnior Santos vai fazer um ao vivo no violão, né? Vai cantar umas modas boas lá pra gente. Vamos tomar umas geladas. Vai ter aquele churrasquinho. O que mais vai ter aí, Apolo Bebidas? 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Mandar um abraço aí pro pessoal lá em Ibarama, estão acompanhando a nossa programação aqui, ó. Deixa eu ver aqui. Pessoal da ERS, essa aqui vai sair de graça, viu, Edson? Essa aqui vai ser na parceria, tá? Essa aqui vai ser na parceria. Pessoal da ERS Construções e Acabamentos. E também, trancou meu computador aqui agora. O que aconteceu? Ah, aqui, agora sim. E o pessoal da JV Pavilhões. JV Pavilhões, essa aqui foi na parceria hoje, tá? Pessoal da ERS Construções, aquele abraço. O que estão fazendo? Arrumando que os outros não fizeram bem feito? Mas que barbaridade, sério isso? Tem dessas, né? Tem dessas. Aline também tá ligada na programação, boa tarde. lá em Caxias do Sul, o pessoal que trabalha na Marco Polo pela internet acompanhando a nossa programação. Como é que tá, Osmar? Tudo certo? Aquele abraço, tá no ritmo do feriadão já? Ah, eu? Eu sempre tô em ritmo de feriadão. Eu sempre tô meio pensando em feriado, né, tio? Que adianta? Tem que trabalhar igual. Que adianta? Tem que trabalhar igual, né? Deus o livre. Banda Porto do Som. 21.6 a temperatura.
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0: Obrigado!
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Muito bem, estamos aí chegando ao final então da edição de hoje do programa Bandas na Jacuí. 21 graus com 4 décimos, a temperatura 54%, umidade relativa do ar. Programa sempre com a força, com a parceria, a gente vai divulgando para você e valorizando mais uma vez. 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Voltamos amanhã, fechamos o programa de hoje com o sucesso da banda rainha musical, o Sargentona. Abraço, até amanhã, tchau.

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17: 5 horas e 36 minutos.

0: Você segue ligado ao som das YD 643, Rádio Jacuí FM, centro de Sobradinho, Rio Grande do Sul, finalzinho de tarde de quarta-feira, vamos de limpa banco.
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Gauchada ao redor das cadeiras por aí, com nosso baile gaúcho, nosso baile campeiro vai começando por aqui, né? Seu finalzito de tarde. Vamos que vamos por aqui até as 19 horas, o melhor da música gaúcha, o melhor da música campina. Vai lá, vai entrar o finalzito da tarde, início dessa noitada também. Pablo Cardoso por aqui, te fazendo companhia então, até as 7 horas, tá vendo? Até as 19 horas aí. São aquelas gaúchas que quem não dança fica se coçando de vontade nos cantos, né, tchê? 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Você que tá por casa tomando um bom chimarrão, você que tá na lida, você que tá no trecho, levando a jacuí de carona junto de você. Vamos que vamos por aqui, né? A partir de agora tá no ar o meu, o seu, o nosso limpa-banco da jacuí.

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3: Agachada de volta por aqui, seu Limpa Banco, finalzinho da sua tarde. Vamos que vamos até as 19 horas aí. Melhor da música gaúcha, melhor da música campeira, pra embalar bem aí. Você que tá tomando um bom chimarrão, você que tá no trecho. Só as galdérias do nosso Rio Grande. 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Você que tá por casa tomando um bom mate aí, sintonizado com a gente aqui na Jacuí FM, vamos que vamos, né? Trazendo a boa música gaúcha, a boa música campeira, aqui no meio, no nosso limpa-banco da Jacuí.

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Boa tarde, você que nos acompanha nesse final de tarde de quarta-feira, na hora da Ave Maria. Nessa quarta, queremos rezar pedindo a proteção dos acidentes nas idas e vindas do teu trabalho. Que Maria passe na frente, conduzindo o teu veículo de transporte e de todos que pelas ruas e estradas estão neste momento. O anjo do Senhor anunciou a Maria e ela concebeu do Espírito Santo. Ave Maria, cheia de graça, o Senhor é convosco. Bendita sois vós entre as mulheres e bendito é o fruto do vosso ventre, Jesus. Santa Maria, Mãe de Deus, rogai por nós, pecadores, agora e na hora de nossa morte. Amém. Eis a serva do Senhor. Faça-se em mim, segundo a vossa palavra. Ave Maria, cheia de graça, o Senhor é convosco. Bendita sois vós entre as mulheres, e bendito é o fruto do vosso ventre, Jesus. Santa Maria, Mãe de Deus, rogai por nós, pecadores, agora e na hora de nossa morte. Amém. E o Verbo divino se encarnou e habitou no meio de nós. Ave Maria, cheia de graça, o Senhor é convosco. Bendita sois vós entre as mulheres, e bendito é o fruto do vosso ventre, Jesus. Santa Maria, Mãe de Deus, rogai por nós, pecadores, agora e na hora de nossa morte. Amém. Rogai por nós, Santa Mãe de Deus, para que sejamos dignos das promessas de Cristo. Oremos, concluindo o Ângelus, esta oração do final de tarde. Infundi, Senhor, como vos pedimos, a vossa graça nas nossas almas, para que nós, que pela anunciação do anjo, conhecemos a encarnação de Cristo, vosso Filho, pela sua paixão e morte na cruz, sejamos conduzidos à glória da ressurreição. Por nosso Senhor Jesus Cristo, vosso Filho, que é Deus convosco, na unidade do Espírito Santo. Tenha você um ótimo final de tarde, um bom descanso e que Maria interceda por ti. Em nome do Pai, do Filho e do Espírito Santo.

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9: A máquina. 6h07.
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É, temos de volta por aqui, né? Seu Limpa Banco, final da sua tarde. Vamos que vamos até as 19 horas por aqui, até as 7 horas da tardinha. Melhor da música gaúcha, melhor da música campeira, pra embalar bem no finalzinho da tarde, início da noitada que vamos iniciando também. 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Vamos que vamos por aqui, tia. Você que tá por casa tomando um bom chimarrão, mateando com a gente, final dessa tarde, né? Você que tá no trecho, na Zona Carona. Vamos que vamos até às 19 horas, só com as galdérias do nosso Rio Grande.

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8: 6:36.
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9: Vamos que vamos por aqui, já na sua noite, né, tchê? Melhor da música gaúcha, melhor da música campeira, até as 19 horas por aqui, certamente, tá bom? 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
8: 6 horas e 52 minutos.
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de volta por aqui, já na finaleira, né, na rapa do tacho. 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Obrigado pela sua sintonia, pela sua audiência. Logo mais está chegando a voz do Brasil por aí, tá bom? Para todos vocês, uma feliz e abençoada noite, aquele abraço e até mais!

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0: terça-feira, com mais de 8 milhões de doses aplicadas em todo o país.
1: Mas fique atento, se você tem criança ou adolescente com menos de 15 anos em casa, vale dar uma olhada na caderneta e conferir se falta alguma vacina.
0: Isso porque mesmo com o fim da campanha, a vacinação continua normalmente pelo SUS.
1: É só procurar um posto de saúde e levar a caderneta para atualizar o documento.
0: Reforçando, a rotina de vacinação, mesmo que seja com uma frequência menor, deve ser mantida na adolescência.
1: Inclusive, a vacina contra o HPV. E jovens e adolescentes de 15 a 19 anos que não foram imunizados na idade correta têm até 31 de dezembro para receber a dose pelo SUS.
2: A servidora pública Aline Figueiredo sempre levou a sério todas as vacinas que protegem o filho João Vitor, de 11 anos, contra doenças que podem ser evitadas. Com a caderneta completa, o João Vitor já tomou até mesmo a vacina contra o HPV. Para ela, os cuidados com a saúde vão além da porta de casa.
3: Além de desenvolver a doença, de transmitir, né? Essa, para mim, foi a grande preocupação. Se tem uma doença que está tendo controle por vacinação, por que não proporcionar isso ao meu filho? Se eu já tomei também, eu sou imunizada. Nossa, eu saí uma vacina, eu tô lá, só acho que eu sou a primeira da fila para tomar.
2: Os adolescentes têm um esquema vacinal importante a ser seguido para construir uma vida adulta saudável. A pediatra Natália Bastos alerta que a caderneta de vacinação continua merecendo a atenção dos pais de adolescentes.
4: As pessoas esquecem muito da vacinação dos adolescentes e acaba que eles ficam sem proteção. Muitas vezes a questão do levar de ano em ano já passa, os pais passam a levar os filhos na emergência e aí acaba que o médico da emergência não olha o cartão de vacina. E aí, como tem no SUS o programa de mandar mensagem para os pais, isso ajuda muito a lembrar eles que eles têm essa vacina esquecida.
2: Além da vacina contra o HPV, os adolescentes devem ser imunizados contra outras doenças. Como lembra a diretora substituta do Departamento do Programa Nacional de Imunizações do Ministério da Saúde, Ana Catarina de Melo Araújo.
5: E aí, atualizar para as vacinas da faixa etária do adolescente, que seria HPV, dengue, meningite, a meningoa CWY. E a caderneta de vacinação em mãos, procurar a unidade básica de saúde mais próxima da residência, verificar essa caderneta de vacinação junto a um profissional de saúde da unidade básica para verificar a situação vacinal.
2: A campanha de vacinação contra o HPV para jovens de 15 a 19 anos foi prorrogada até 31 de dezembro. Com isso, quem ainda não foi vacinado contra o vírus na idade recomendada, entre 9 e 14 anos, deve procurar uma unidade de saúde para receber gratuitamente uma dose do imunizante. Reportagem Graziele Bezerra.
0: Representantes do governo federal, de governos estaduais e prefeituras estiveram reunidos na última semana para discutir ações de prevenção e resposta aos impactos do El Niño.
1: A previsão é de que esse fenômeno climático, que deve se acentuar a partir deste mês, provoque chuvas mais intensas no sul e ondas de calor e secas mais rigorosas nas demais regiões.
0: Foram feitas rodadas de reunião com gestores de todas as regiões. Hoje foi a última com representantes do Sudeste.
6: Para lidar com os efeitos do chamado Super El Niño, que deve atingir o país com mais intensidade entre este mês de setembro e novembro, estão sendo adotadas medidas nas diferentes regiões do país. No Sudeste, a previsão é de ondas de calor e atraso nas chuvas. No campo, os maiores impactos serão sentidos na produção de cana-de-açúcar e de frutas cítricas, além das pastagens. A preocupação também com o abastecimento de água, sobretudo na região metropolitana de São Paulo, de acordo com a ministra da Casa Civil, Miriam Belchior.
7: Estamos fazendo esse monitoramento junto, evidentemente, com os órgãos estaduais do Rio, de Minas e de São Paulo, para garantir aí o abastecimento nas regiões metropolitanas de São Paulo, Rio e Campinas, né? É muito importante que os governos estaduais façam a gestão de seus reservatórios para que, em caso de cenário de escassez, se estabeleça uma priorização de usos da água disponível.
6: No norte e nordeste, a previsão é que o fenômeno climático cause calor e seca prolongada nas regiões. Nesse momento, é importante que as pessoas não iniciem queimadas, ainda que controladas. É o que explicou o ministro do Meio Ambiente e Mudança do Clima, João Paulo Capobianco.
8: Evitar incêndios depende necessariamente de uma ação preventiva por parte da sociedade. Ou seja, nós não podemos, a partir de agora, utilizar o fogo para aquelas questões que culturalmente ainda se usam no Brasil. Pôr fogo para limpar um terreno qualquer, renovar uma pastagem, colocar fogo no lixo, fazer fogueiras de lazer, inclusive.
6: Para o centro-oeste, a previsão é de atraso nas chuvas e temperaturas acima da média. Por isso, está sendo monitorada a possibilidade de escassez hídrica, principalmente no norte de Mato Grosso e de Goiás. E na região sul, a preocupação é com excesso de chuvas e tempestades. Para fazer frente a esse cenário, estão previstas ações de prevenção a desastres, segurança hídrica, geração e transmissão de energia elétrica. Reportagem, Márcia Fernandes.
0: O Sistema Único de Saúde reforça a preparação em todo o país para antecipar os riscos e proteger a população dos impactos do El Niño.
1: Com o apoio do Ministério da Saúde, gestores estaduais trabalham na elaboração de planos de enfrentamento adaptados às diferentes realidades e vulnerabilidades dos territórios.
0: E o Ministério faz um alerta para o cuidado com o aumento de transmissão de arboviroses, como dengue e chikungunya.
1: Sobre o assunto, eu e Mariana Jungmann conversamos com Marília Santini de Oliveira, secretária adjunta de Vigilância em Saúde e Ambiente. Vamos ouvir.
9: Secretária Marília Santini, seja muito bem-vinda à Voz do Brasil. O Ministério da Saúde encaminhou, né, um alerta aos estados e municípios sobre a possibilidade de aumento na transmissão de arboviroses, como dengue, chikungunya, em razão aí do fenômeno El Niño. Quais são as previsões e as recomendações que estão contidas nesse alerta?
10: Boa tarde, obrigada aí pelo espaço para a gente discutir esse assunto tão importante. Então, como acho que a maioria das pessoas já sabe, mas acho também que não custa a gente reforçar que o El Niño é um fenômeno climático natural. O que está acontecendo atualmente, né, nos últimos 10, 15 anos? Ele está sendo mais frequente e mais intenso. Então acontece um aquecimento das águas superficiais do Oceano Pacífico, e isso interfere no clima do mundo inteiro. No Brasil, que é um país bem grande, né, ele acentua tudo o que aconteceria. Então na estação quente fica muito mais quente, na estação chuvosa tem muito mais chuva, causando enchentes, deslizamentos. E no local que tem seca, fica muito mais seco, causando dificuldade de acesso, prejuízo na produção de alimentos. Uma consequência que às vezes a gente não vê tanto, porque é tudo pequenininho, né, o mosquito, o vírus, é que vetores, principalmente mosquitos, têm o seu ciclo de vida alterado pelo calor. Por exemplo, o Aedes aegypti, que é um mosquito que transmite a dengue, a zika, a chikungunya, ele nasce mais rápido do ovo para virar adulto, que é o que pica e transmite. É um ciclo mais rápido, então você acaba tendo mais mosquitos. E também, tanto na seca quanto na enchente, a gente tem mais criadouros desses mosquitos. Porque na seca você acaba guardando água, às vezes de forma inadequada pela falta de água, né? Então vai ter balde, outros recipientes com água. E na enchente, quando a chuva passa, ficam aquelas poças de água, que também são criadouros desse mosquito. Então é clássico que em anos de El Niño a gente tenha aumento do número de casos de dengue. Isso que está na recomendação, mandando um alerta para todos os estados e municípios, dizendo que existe a possibilidade de ter esse El Niño mais forte esse ano, e com isso acontecendo, existe a possibilidade de ter mais casos de dengue. Então, é um alerta que recomenda as mesmas medidas para dengue, que a gente recomenda sempre, só que com mais atenção e com mais frequência.
1: Essas medidas recomendadas, né, sobre a dengue, falam da colaboração da população, que é fundamental nesse caso, né? O Ministério também está empenhado nessa mobilização da população?
10: Sim. É fundamental, como você disse, porque tem esses criadouros do mosquito podem ser muito pequenos e muito perto da casa das pessoas e mesmo dentro delas, né? Então, aquelas coisas que todo mundo já sabe, que a gente faz campanha todo ano, não deixe pratinho de vaso cheio de água. É a mesma, não é? Seria o mesmo criador, né? Olha o seu quintal, veja se não há pneus, baldes, outras coisas que acumulam água. Olha atrás das geladeiras, os depósitos. Então são as mesmas recomendações que não acontecem sem o envolvimento da população.
9: Agora, o Ministério da Saúde, ele está fazendo aí alguma preparação também, secretária do SUS, para aumento de casos aí de dengue, chikungunya, outras doenças também que possam ser transmitidas pelo Aedes aegypti?
10: Sim, a gente está fazendo também outras medidas para controle desse vetor, né? Que não dependem da população, dependem dos gestores. Então tem a parte da população, tem a parte do prefeito, do governador, aqui do governo federal. Então, por exemplo, aqueles larvicidas ou adulticidas que matam os mosquitos adultos ou em evolução, a gente comprou e tem disponível uma quantidade maior, testes para fazer exames laboratoriais de dengue e chikungunya, a gente também regularizou nossos estoques num nível maior. Nessa parte que você pergunta especificamente, né, para o atendimento e para o diagnóstico, a gente tem vários documentos que dizem como fazer isso, que serve para a equipe de saúde, serve para a população, quando procurar o médico, a gente está divulgando bem mais esses documentos, fazendo vários webinários com diferentes trabalhadores da saúde, e não só dos trabalhadores do SUS, mas também da saúde suplementar, porque esses pacientes podem procurar qualquer serviço, né? Quem tem plano de saúde ou quem vai particular mesmo. Então, tem todo um trabalho voltado principalmente para a educação dos profissionais de saúde e para ter a oferta dos insumos que esses profissionais vão precisar. Sais de reidratação oral, teste diagnóstico.
1: Muito bem, nós conversamos com Marília Santini, secretária adjunta da Secretaria de Vigilância em Saúde e Ambiente do Ministério da Saúde. Muito obrigado, secretária, por sua entrevista aqui à Voz do Brasil.
10: Eu que agradeço.
0: A Anvisa, Agência Nacional de Vigilância Sanitária, suspendeu a fabricação de produtos de limpeza na unidade da Unilever, em Vinhedo, no interior de São Paulo.
1: A ação é preventiva e foi adotada após inspeção que identificou falhas de controle e monitoramento da água utilizada no processo.
0: A avaliação das evidências disponíveis até o momento não indicou contaminação sobre os lotes produzidos na fábrica.
1: Por esse motivo, não foi determinada a suspensão da comercialização, da distribuição ou do uso dos produtos já fabricados e disponíveis no mercado, nem o seu recolhimento.
0: A vistoria faz parte de outras ações integradas de fiscalização sanitária de empresas fabricantes de saneantes, uma categoria que inclui produtos destinados à limpeza, desinfecção e conservação de ambientes.
1: A Anvisa determinou ainda que 12 produtos sem registro não podem ser fabricados nem vendidos no Brasil.
0: Entre eles estão alvejantes, tiramanchas e soluções à base de percarbonato de sódio.
1: De acordo com a agência, esses produtos representam riscos à saúde e à segurança da população.
0: Saiba como evitar a escolha de itens assim na prateleira do supermercado.
11: Na hora de fazer compras, preço e marca costumam pesar na escolha, mas será que o consumidor também olha o rótulo? A servidora pública Cláudia Siqueira nem sempre faz isso.
12: Olha, eu vou confessar que eu não costumo olhar.
11: Já a aposentada Renata Mello é um pouquinho mais cuidadosa.
12: Eu costumo olhar muitas coisas de produto comestíveis, mas em produto de limpeza foram coisas assim que muito pouco tempo que eu comecei a ficar mais atenta.
11: Entre os 12 itens proibidos pela Anvisa, vendidos sem registro sanitário, estão alvejantes, tiramanchas e soluções à base de percarbonato de sódio. Antes de colocar o produto no carrinho, vale fazer uma conferência rápida no rótulo. A dica é da gerente de fiscalização e inspeção da Anvisa, Márcia Gonçalves.
13: O consumidor pode olhar ali quem fabrica o produto, onde ele é fabricado, a composição e a concentração, as instruções de uso correto desse produto, de manuseio, as condições de descarte, advertências, o que acontece, né, num caso de uma intoxicação.
11: Um dos problemas da comercialização de produtos químicos sem autorização e sem a devida responsabilidade técnica é que não há nenhum tipo de garantia de segurança em seu uso, como explica Rodrigo Moura, coordenador da Comissão Nacional de Fiscalização do Conselho Federal de Química.
14: Quando você tem um produto clandestino, você não tem exatamente a certeza da matéria-prima utilizada nesse produto. Você não tem certeza com relação aos processos químicos que foram utilizados na concepção do produto. Você não tem informações técnicas relativas à utilização do produto. Um produto clandestino, ele é um risco para a sociedade.
11: Quem já tem em casa um dos produtos proibidos pela Anvisa deve manter a embalagem fechada, no recipiente original e longe de crianças e animais. E procurar a vigilância sanitária local para saber como proceder. Reportagem Cleide Lopes.
1: A lista dos produtos de origem desconhecida pode ser consultada no portal oficial da Anvisa, no endereço www.gov.br/Anvisa.
0: E Luciano, agora a gente vai falar de bulas de remédios. Decifrar aqueles termos técnicos nas bulas tradicionais pode ser uma missão difícil para muita gente.
1: Para resolver esse problema e garantir acesso à informação com segurança, a Anvisa disponibiliza online, de forma gratuita, o bulário eletrônico.
0: A plataforma oferece uma linguagem mais clara para o cidadão.
15: Letras pequenas, termos técnicos, palavras difíceis. Esses são alguns dos problemas encontrados nas bulas dos medicamentos que desestimulam a população a consultar o documento. A aposentada Cleide Felipe da Silva já recorreu à internet para buscar informações. Ela conta que até se arriscou quando entendeu melhor os efeitos colaterais e suspendeu o tratamento.
16: A médica passou um remédio para eu usar por conta de colesterol alterado e eu já tenho um problema nos rins, né? O remédio que ela me passou, me receitou, alterava mais ainda o problema nos rins. Fui lá na internet, pesquisei e vi que tinha um efeito colateral enorme com quem já tinha problema dos rins. Então eu parei por conta própria.
15: E não é só a Cleide que enfrentou os perigos de interromper um tratamento por conta própria pelas dificuldades de ler a bula. O Imar Pereira Nunes também já buscou informações sobre sintomas, tratamentos e medicamentos na internet. Mas o professor não confiou no que leu.
17: Talvez hoje seja um pouco mais fácil, mas sempre tem aquela coisa mais técnica que dificulta, né, um pouquinho o entendimento. Eu já olhei na internet e achei que ia morrer, chegou no médico, ele desmentiu tudo.
15: Para garantir aos pacientes acesso à informação com segurança, a Agência Nacional de Vigilância Sanitária mantém uma base de dados pública e oficial, onde todas as versões aprovadas pela Anvisa estão disponíveis. Segundo Daniela Marreco Cerqueira, diretora da 2ª Diretoria da Anvisa, a ferramenta chamada de bulário eletrônico permite simplificar a leitura das bulas de maneira gratuita.
18: Ao acessar o bulário eletrônico, você consegue buscar a bula pelo nome comercial do medicamento, pelo nome da substância ativa, e ele também vai ter acesso a dois tipos diferentes de texto de bula. A gente tem o que a gente chama de bula do paciente e o que a gente chama de bula do profissional de saúde.
15: A diretora Daniela Marreco Cerqueira reforça ainda que no Brasil, medicamentos de referência, genéricos e similares utilizam bulas padronizadas com informações sobre segurança e uso. Quando há necessidade, as alterações passam por análise técnica.
18: A Anvisa vem aprimorando as bulas dos medicamentos exatamente para conseguir maior clareza nas informações, maior legibilidade, conseguir um melhor entendimento.
15: O bulário eletrônico pode ser acessado oficialmente através do portal da Anvisa no endereço consultas.anvisa.gov.br. Reportagem Gabriela Noronha.
1: Estados, municípios e o Distrito Federal já podem aderir à Política Nacional dos Direitos das Pessoas LGBTQIA+.
0: A participação é voluntária e também alcança organizações da sociedade civil, instituições de ensino e pesquisa, centros de referência e empresas.
1: O processo de adesão é digital. Feita a adesão, é realizado um plano de ação, como detalha a Secretária Nacional dos Direitos das Pessoas LGBTQIA+, Simi Lahat.
19: Esse plano de ação, ele visa identificar qual é o interesse, então se não tem um conselho e quer fazer um conselho, se quer implementar algum equipamento público, se quer elaborar políticas públicas, ela constrói esse plano de ação em conjunto e aí soma esforços para a execução dessa política no território.
0: O processo pode ser solicitado pelo e-mail politica.lgbtqia@mdh.gov.br. Vou repetir, hein? politica.lgbtqia@mdh.gov.br.
1: E a essas foram as notícias do Governo Federal.
0: Uma realização da Secretaria de Comunicação Social da Presidência da República.
1: Com produção da empresa Brasil de Comunicação.
0: Fique agora com o Minuto do TCU e em seguida com as notícias do Poder Judiciário e do Congresso Nacional. Uma boa noite.
1: Boa noite para você e até amanhã.
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21: 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Você vai ouvir agora notícias do Poder Judiciário.
23: Presidente do STF abre evento internacional sobre independência judicial nas democracias contemporâneas.
24: TSE define critérios para caracterizar deepfake nas eleições 2026.
23: STJ identifica comando oculto em recurso para enganar sistema de inteligência artificial e determina comunicação à OAB e ao MPF.
24: Boa noite, eu sou Sérgio Duarte.
23: E eu sou Walter Lima.
24: O presidente do Supremo Tribunal Federal, ministro Edson Fachin, abriu nesta quarta-feira a 17ª Jornada Ítalo-Hispano-Brasileira de Direito Público, que tem como tema Resistência Democrática e Justiça Constitucional.
23: Na abertura do evento, Fachin aproveitou para fazer uma manifestação.
24: O ministro disse que é dever de todos preservar a integridade do STF, destacou a responsabilidade do cargo.
25: A elevada autoridade do cargo não confere privilégios, mas impõe deveres, limites e responsabilidades que devem ser observados com absoluto respeito à Constituição, às leis e ao Supremo Tribunal Federal. Nos próximos dias, concluída a análise necessária dos fatos e os procedimentos institucionais pertinentes, esta presidência anunciará, no tempo devido e sem precipitação, as medidas cabíveis e necessárias.
23: O encontro realizado no Supremo reúne até amanhã especialistas do Brasil, da Itália e da Espanha para discutir desafios das cortes constitucionais.
24: Tribunal Superior Eleitoral define critérios para caracterizar deepfake nas eleições 2026.
23: A corte também definiu que a proibição do uso de deepfake nas eleições é para conteúdo caracterizado como propaganda eleitoral. Fábio Ruas.
26: O TSE estabeleceu que deepfake é o conteúdo produzido ou manipulado por inteligência artificial que apresente grau de realismo e crie, reproduza ou altere a imagem, a voz ou a manifestação de uma pessoa viva, falecida ou até fictícia. A tese foi fixada durante julgamento em que o TSE rejeitou o pedido de multa contra o candidato Flávio Bolsonaro pelo uso de um vídeo que recriou com inteligência artificial a imagem e a voz do ex-presidente Jair Bolsonaro. No mesmo julgamento, o TSE ainda decidiu que o ato de transmitir convenção partidária pela internet não configura propaganda eleitoral antecipada, o que depende do conteúdo, da linguagem, dos destinatários e do contexto.
24: STJ identifica comando oculto em recurso com o objetivo de enganar o sistema de inteligência artificial do tribunal e beneficiar a parte recorrente.
23: Com isso, determinou a comunicação à OAB, ao MPF e para a tomada de providências. Fátima Uchoa.
2: Para o STJ, a prática conhecida como prompt injection pode representar ato atentatório à dignidade da justiça e se caracterizar como crime de fraude processual. Os advogados do caso recorreram ao STJ contra a decisão do Tribunal de Justiça da Paraíba, que considerou a absolvição de uma pessoa acusada de homicídio totalmente contrária às provas do processo. Ao classificar como gravíssimo o uso do comando oculto pelos advogados, o relator do recurso especial ministro Og Fernandes afirmou que ministros e equipes analisam processos de forma minuciosa e que as ferramentas de IA não são usadas para produzir automaticamente decisões que são apenas assinadas pelos magistrados.
3: Começa o segundo seminário de precedentes na Justiça do Trabalho.
4: Por 2 dias, ministros, magistrados, pesquisadores do direito discutem a uniformização da jurisprudência trabalhista no país. Rafael Silva.
5: O encontro discute a formação e a aplicação de precedentes e de mecanismos para agilizar a análise de processos e a segurança jurídica ao uniformizar a interpretação do direito. Outro ponto é garantir a segurança no uso de ferramentas de inteligência artificial nesse processo.
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3: Uma boa noite.
4: E até amanhã.

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1: Eu sou Paula Groba.
2: E eu sou Humberto Pinheiro.
1: E estes são os destaques de hoje do Jornal do Senado, que começa agora.
2: Avança a proposta sobre o fim da escala 6x1. Texto segue para o plenário.
1: MP do fim da taxa das blusinhas é aprovada em comissão mista e Câmara analisa texto.
2: Comissão de Constituição e Justiça aprova texto base da PEC da Segurança Pública.
1: Boa noite.
2: Boa noite.
1: O fim da escala 6x1 avançou no Senado. A Comissão de Constituição e Justiça aprovou a proposta que reduz a jornada para 40 horas semanais e garante 2 dias de descanso por semana.
2: Na prática, a PEC prevê a adoção da chamada escala 5x2, 5 dias de trabalho e 2 de folga. Agora, o texto será analisado pelo plenário. Repórter Rodrigo Rezende.
3: A proposta de emenda à Constituição 211 de 2019 limita a jornada de trabalho dos trabalhadores seletistas em 40 horas semanais. A PEC cria ainda a escala 5x2, com a obrigação de 2 folgas semanais ao empregado. Todas essas mudanças não podem acarretar diminuição do salário. O relator da proposta, senador Omar Aziz, do PSD do Amazonas, afirma que as mudanças vão dar qualidade à vida dos trabalhadores, principalmente das mulheres.
4: Nós temos dessas 37 milhões, mais ou menos, de trabalhadores nessa situação, mais de 57% são mulheres. Essas mulheres, muitas vezes, têm uma dupla jornada de trabalho.
3: Já o senador Rogério Marinho, do PL do Rio Grande do Norte, lamentou que a PEC obrigue uma forma de contrato entre patrões e empregados diferente do modelo dado pela reforma trabalhista em 2017.
5: Ele coloca uma questão uniforme de cima para baixo. Quando se fala aqui do acordo individual como se fosse um retrocesso, o acordo individual existe desde sempre, desde 1943.
3: A PEC estipula um período de transição para a nova jornada. Depois da publicação, as empresas terão até 2 meses para adaptar a jornada para 42 horas semanais. A partir daí, as empresas terão mais 1 ano para colocar a jornada em 40 horas.
1: Senadores também aprovaram na noite desta terça-feira um projeto que cria incentivos tributários para empresas que instalarem, ampliarem ou modernizarem centros de processamento de dados no país, os chamados data centers.
2: A proposta prevê a suspensão de tributos como PIS, PASEP, COFINS, Imposto de Importação e IPI para essas instalações. O texto prevê uma série de contrapartidas por parte das empresas, visando a redução do impacto ambiental. Repórter Alexandre Campos.
6: As empresas habilitadas deverão manter um percentual mínimo de seus serviços no mercado interno, usar fontes de energia renováveis ou de baixa emissão e garantir eficiência hídrica no resfriamento da infraestrutura. Ainda deverão investir em projetos de pesquisa e inovação industrial e tecnológica ligados à economia digital, o correspondente a 2% do valor dos produtos adquiridos no mercado interno ou no exterior, com benefício do regime especial, sendo que 40% dos recursos devem ser aplicados nas regiões Norte, Nordeste e Centro-Oeste. Relator do projeto, o senador Cid Gomes, do PSB do Ceará, destacou a importância dos data centers no dia a dia das pessoas.
7: Com o advento da inteligência artificial, é de que cada vez mais estruturas de bancos de dados sejam necessárias à implantação para que as informações possam estar rápida e prontamente disponíveis para o uso e consumo da população.
6: O projeto que segue para a sanção presidencial ainda prevê que as multas previstas no chamado Estatuto Digital da Criança e do Adolescente sejam direcionadas por 5 anos para o Fundo Nacional para a Criança e o Adolescente.
1: O Senado também aprovou um projeto que cria a Política Nacional de Minerais Críticos e estratégicos. A proposta estabelece diretrizes para incentivar a pesquisa, a extração, o beneficiamento e a transformação desses minerais no Brasil.
2: A proposta também cria um Conselho Nacional para a Industrialização do Setor. Os minerais são importantes para áreas como tecnologia, transição energética e segurança nacional. A proposta segue para a sanção presidencial.
1: E seguiu para a promulgação a indicação do senador Rodrigo Pacheco, do PSB de Minas Gerais, para o cargo de ministro do Tribunal de Contas da União. O TCU é integrado por 9 ministros, indicados pelo presidente da República, pelo Senado e pela Câmara. O cargo é vitalício. Pacheco vai ocupar a vaga deixada por Bruno Dantas, que renunciou ao cargo na segunda-feira.
2: A medida provisória que acaba com a taxa de 20% sobre compras internacionais de até 50 dólares foi aprovada pela Comissão Mista de Deputados e Senadores.
1: Agora, a MP, também conhecida como Taxa das Blusinhas, segue para a votação nos plenários da Câmara e do Senado. A expectativa é que isso aconteça ainda nesta quarta-feira. Repórter Maurício De Sante.
8: O principal ponto de impasse para aprovar a medida provisória que acaba com a chamada Taxa das Blusinhas era definir quando seriam avaliados os impactos da medida. O texto põe fim à cobrança de 20% sobre as compras internacionais de até 50 dólares, hoje cerca de R$250. Pelo acordo, a primeira avaliação será feita 3 meses depois que a medida entrar em vigor. Depois, o Ministério da Fazenda fará novas análises a cada 6 meses. O Congresso também vai avaliar os impactos uma vez por ano. A relatora, senadora Leila Barros, do PDT do Distrito Federal, destacou que o governo federal poderá fazer ajustes dependendo do resultado dessas avaliações de impacto.
9: A gente atendeu em parte a maior preocupação do setor, que é a avaliação, dando essa autonomia ao Ministério da Fazenda, a avaliação de 6 em 6 meses e também passar pelo Executivo a avaliação do Congresso Nacional anualmente.
8: Mas o senador Alci Lucas, do PL do Distrito Federal, acredita que o prazo de avaliação de impacto a cada 6 meses é muito extenso.
10: O que nós queremos é isonomia para o produtor aqui local. Até 6 meses já quebraram as empresas todas. Se o governo fizer essa avaliação que está aqui hoje, ele já vai perceber que é inadmissível o que está acontecendo.
8: O setor produtivo pediu ainda igualdade nas regras tributárias e regulatórias. O acordo prevê critérios para avaliar os efeitos da medida e análises sobre propriedade intelectual e qualidade dos produtos. Ficaram de fora a exigência de uso dos correios para o envio dos itens comprados e a implementação de um cashback para os consumidores. Esses pontos devem ser tratados em uma futura etapa de regulamentação da reforma tributária.
2: E o Senado aprovou o projeto que permite a brasileiros que trabalham em países de língua portuguesa somar períodos de contribuição para se aposentar. O texto agora segue para promulgação.
1: No Brasil, o acordo vale para aposentadorias por idade e invalidez e pensão por morte. Repórter Patrícia Oliveira.
11: O acordo foi assinado por Brasil, Portugal, Cabo Verde, Moçambique e São Tomé e Príncipe. A ideia é evitar que o trabalhador perca contribuições por não ter cumprido o tempo mínimo exigido em apenas um dos países. No Brasil, o acordo vale para aposentadorias por idade, invalidez e pensão por morte. Para o relator da proposta, senador Carlos Viana, do PSD de Minas Gerais, representa um avanço na proteção previdenciária dos trabalhadores brasileiros.
12: Um ponto muito importante na experiência e na vida de brasileiros que optaram por morar no exterior e trabalhar no exterior, já tendo contribuído no Brasil ou estão contribuindo lá fora.
11: O benefício deverá ser concedido de forma proporcional ao período trabalhado em cada país.
2: A Comissão de Constituição e Justiça aprovou o texto base da proposta que insere na Constituição o Sistema Único de Segurança Pública, também conhecida como a PEC da Segurança Pública.
1: O texto amplia as competências federais no combate ao crime organizado, permite a criação de polícias municipais e redefine o papel das forças policiais. Destaques à proposta continuam sob análise da comissão. Depois, o texto seguirá para o plenário. Os detalhes com o repórter Bruno Lourenço.
13: A proposta estrutura o Sistema Único de Segurança Pública e confere à União a competência para estabelecer diretrizes gerais para o setor. O texto permite o policiamento ostensivo de ferrovias e hidrovias federais pela Polícia Rodoviária Federal. Prevê um regime especial mais rigoroso para punir chefes de organizações criminosas e admite a criação de polícias municipais de natureza civil. O relator, senador Rogério Carvalho, do PT de Sergipe, retirou mudanças dos deputados sobre o financiamento da segurança pública com recursos das empresas de apostas, depois de deduzidas as despesas de custeio.
14: Não é conveniente dar garantia constitucional às despesas de custeios das BETs, principalmente quando a metodologia de cálculo pretendida prejudica a destinação de recursos para áreas sociais como educação, segurança pública e esportes.
13: A PEC assegura para o novo modelo de segurança pública receitas vinculadas ao Fundo Nacional de Segurança Pública e ao Fundo Penitenciário Nacional, vedados os contingenciamentos, ou seja, os bloqueios orçamentários.
2: Música. edição de Paula Groba e trabalhos técnicos de Eliseu Caires. O Jornal do Senado fica por aqui. Acompanhe agora as notícias da Câmara dos Deputados. Boa noite.
1: Boa noite e até amanhã.
15: Jornal Câmara dos Deputados. Plenário define multa para serviços mal avaliados de hospitais privados.
16: Câmara inclui testes vocacionais nos exames de avaliação da educação.
15: Deputados escolhem senador Rodrigo Pacheco como ministro do TCU.
16: Boa noite. Câmara aprova indicação do senador Rodrigo Pacheco para o TCU. Os detalhes com Ana Raquel Macedo.
17: O plenário da Câmara confirmou, com 404 votos favoráveis e 61 contrários, a indicação do senador Rodrigo Pacheco, do PSB de Minas Gerais, para uma vaga de ministro do Tribunal de Contas da União, no lugar do ex-

0: ministros, sendo que o Senado, a Câmara dos Deputados e o presidente da República podem indicar 3 ministros cada, o que está previsto na Constituição. A proposta de indicação recebeu parecer favorável do relator, deputado Aécio Neves, do PSDB de Minas Gerais.
1: Com uma honra enorme, como conterrâneo do senador Rodrigo Pacheco, mas como admirador da sua história, do seu trabalho, mas sobretudo como homem público, que sabe da sua importância e o quanto ele poderá ajudar o país em momentos de incertezas, como fez num passado muito recente.
0: A maioria dos líderes partidários na Câmara recomendou a aprovação da indicação de Pacheco. Falando pelo governo, o deputado Rogério Correia, do PT de Minas Gerais, destacou a qualidade técnica e política do senador para ocupar uma vaga no TCU.
2: Rodrigo Pacheco foi fundamental para a garantia do processo democrático no Brasil quando presidiu o Senado. Nós realmente corremos um sério risco de um golpe de Estado no Brasil, de um golpe que pudesse quebrar a democracia brasileira. Tanto ele, mas também o presidente Arthur Lira aqui na Câmara foram fundamentais, tanto para reconhecer o resultado das eleições, mas também para firmar uma posição contrária a qualquer tipo de golpe.
0: O presidente da Câmara, Hugo Mota, foi na mesma linha.
3: Não temos dúvida do seu preparo técnico e político para representar o Senado Federal naquela Corte de Contas, fazendo votos que ele possa, assim como em sua passagem pelo Congresso Nacional, ter o mesmo compromisso com a sociedade brasileira, com o Congresso Nacional.
0: O Tribunal de Contas da União é o órgão encarregado de fazer o controle externo dos gastos públicos. Ele auxilia o Congresso a fiscalizar o orçamento, analisa a regularidade das contas públicas e tem o poder de multar gestores, mandar devolver dinheiro e declarar inelegíveis os responsáveis por irregularidades. Da Rádio Câmara de Brasília, com informações de Antônio Vital, Ana Raquel Macedo.
4: Justiça. Chico Alencar, do PSOL do Rio de Janeiro, defende o fim do sigilo das investigações sobre o Banco Master. O deputado considera que a divulgação das informações é necessária para esclarecer possíveis relações do banco com integrantes do Judiciário, do Congresso Nacional e do Poder Executivo.
5: Chico Alencar elogia a atuação da Polícia Federal na apuração do caso. Na opinião do parlamentar, o acesso integral às informações pode evitar vazamentos parciais e permitir a identificação de eventuais responsabilidades.
4: Merlong Solano, do PT do Piauí, defende uma investigação ampla sobre as denúncias envolvendo o Banco Master. Ele pede que sejam esclarecidos os fatos relacionados às instituições financeiras e aos recursos públicos mencionados no caso.
5: Merlong Solano diz que é preciso garantir transparência nas apurações, com a responsabilização dos envolvidos, independentemente do cargo que ocupem. Segundo ele, a investigação é importante para preservar a credibilidade do sistema financeiro e das instituições brasileiras.
4: Rodrigo Dazaeli, do PL de Mato Grosso, defende o impeachment do ministro do STF, Alexandre de Moraes, após novos relatórios da Polícia Federal. Para o deputado, os indícios de irregularidades e conflitos de interesse exigem o afastamento imediato do magistrado.
5: Rodrigo Dazaeli também acusa o governo federal de tentar abafar as denúncias para proteger membros do STF. O parlamentar considera que a abertura do processo de impeachment é fundamental para dar uma resposta de transparência à sociedade.
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4: Previdência. A Câmara aprovou um projeto que dobra o período de atividades civis que PMs e bombeiros militares podem usar para ter direito à aposentadoria. O repórter Antônio Vital acompanhou a votação.
10: A Câmara dos Deputados aprovou o projeto que amplia de 5 para 10 anos o tempo de serviço em atividades civis que policiais e bombeiros militares podem averbar para fins de aposentadoria. A proposta também altera as regras relativas ao pagamento de soldo integral para os militares depois de irem para a inatividade. Para receber o pagamento integral, os

0: jovens terão que ter 35 anos de contribuição com 25 anos de atividade militar. Já as mulheres terão que ter 32 anos de contribuição e 25 anos de atividade de natureza militar. Hoje, para receber salário integral, os militares têm que ter 35 anos de serviço, com a possibilidade de apenas 5 deles terem sido desempenhados em atividades civis. De acordo com o autor da proposta, deputado Capitão Augusto, do PL de São Paulo, reduzir de 30 para 25 anos o tempo de exercício de atividades de natureza militar e, ao mesmo tempo, permitir o aproveitamento de 10 anos de tempo civil equipara os militares aos policiais federais. O projeto também garante igualdade de acesso entre homens e mulheres e veda restrições ou reservas de vagas sem justificativa técnica. O texto final aprovado foi apresentado pelo relator, deputado Cabo Gilberto Silva, do PL da Paraíba.
1: São 35 anos hoje que o policial trabalha, igual a qualquer um. É doença mental, é a questão da saúde. Então é importante todos vocês entenderem a magnitude desse projeto. O Estado não vai perder nada, que estamos tentando resolver o básico para que possamos avançar. Para que possamos avançar no combate ao crime organizado, nas facções criminosas.
0: O projeto também altera outras regras militares. As progressões de posto por merecimento, por exemplo, terão que ter critérios universais com prioridade para o mérito pessoal e para os militares mais antigos. O projeto que amplia de 5 para 10 anos o tempo de serviço em atividades civis que policiais e bombeiros militares podem averbar para fins de aposentadoria seguiu para análise do Senado. Da Rádio Câmara de Brasília, Antônio Vital.
2: Trabalho.
3: Benedita da Silva, do PT do Rio de Janeiro, defende o fim da escala 6x1 como forma de ampliar o tempo de descanso dos trabalhadores. Ela avalia que a mudança vai melhorar a saúde e a convivência familiar, com reflexos positivos também na produtividade.
2: Benedita da Silva pede que o Senado avance na análise das propostas sobre a redução da jornada de trabalho semanal. Segundo o parlamentar, a maior quantidade de tempo livre também beneficia quem precisa voltar mais cedo para casa ou conciliar o emprego com outras atividades.
3: Bom Gás, do PT do Rio Grande do Sul, pede o fim da escala 6x1 e a redução da jornada de trabalho de 44 para 40 horas semanais, sem redução de salário. De acordo com o deputado, a mudança vai garantir 2 dias de descanso aos trabalhadores.
2: O parlamentar alega que a redução da jornada vai permitir mais tempo para convivência com a família, estudos, lazer e outras atividades. Bom Gás também lembra que a Câmara já aprovou a redução para 40 horas e solicita a análise da proposta pelo Senado.
3: Glauber Braga, do PSOL do Rio de Janeiro, apoia o fim da escala de trabalho 6x1, que está prevista para ser analisada pelo Senado. O deputado diz que a mudança tem amplo apoio da população e pode melhorar as condições de trabalho.
2: Glauber Braga também defende a redução da jornada para 40 horas semanais, sem diminuição dos salários. Na visão do parlamentar, a medida garante mais tempo para descanso, convivência familiar e cuidados com a saúde.
3: De acordo com Orlando Silva, do PCdoB de São Paulo, o fim da escala 6x1 é uma conquista viabilizada pela mobilização popular e pelo engajamento do governo. O deputado argumenta que a redução da jornada gera novos postos de trabalho e garante mais qualidade de vida.
2: Segundo Orlando Silva, a medida contrapõe retrocessos trabalhistas vistos em governos liberais e reformas anteriores no Brasil. Para ele, o avanço dessa pauta fortalece a proteção da classe trabalhadora e sinaliza a necessidade de proteger os direitos e a justiça do trabalho.
4: Economia.
3: Adriana Ventura, do Novo de São Paulo, repercute críticas sobre a medida provisória que zera o imposto em compras internacionais de até 50 dólares. Ela afirma que a norma cria tratamento desigual porque o comércio brasileiro continua pagando tributos sobre mercadorias semelhantes.
2: Adriana Ventura ressalta que as entidades empresariais defendem a extensão do benefício a produtos equivalentes vendidos pelo comércio nacional, caso a isenção seja mantida. O documento alerta que a diferença de tributação prejudica principalmente os pequenos varejistas.
3: Para Luiz Carlos Raul, do Podemos do Paraná, os 18 anos de governos do PT representam um fracasso socioeconômico para o país. O deputado argumenta que os indicadores de habitação e educação pioraram no período.
2: Luiz Carlos Raul também destaca o aumento da população em situação de rua e a dependência de programas de transferência de renda. Na avaliação do parlamentar, a gestão atual falhou na criação de empregos e na autonomia dos trabalhadores.
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4: Educação.
3: A Câmara aprovou a inclusão de testes vocacionais no Enem e no Saeb. O repórter Antônio Vital acompanhou a votação.
0: Deputados e deputadas aprovaram um projeto que obriga o Instituto Nacional de Pesquisas Educacionais Anísio Teixeira, o INEP, a incluir testes vocacionais no Enem e no Saeb, o Sistema de Avaliação da Educação Básica. Os alunos que fizerem os dois exames não serão obrigados a responder as questões e o INEP terá que reservar um tempo extra para os candidatos que optarem por fazer os testes. O projeto foi apresentado pelo deputado Nicolas Ferreira, do PL de Minas Gerais, e recebeu parecer favorável do relator, deputado Mendonça Filho, do PL de Pernambuco. De acordo com a proposta, o teste será incluído nos cadernos da prova aplicada no terceiro ano do ensino médio. A justificativa é de que muitos jovens, especialmente os mais pobres, não dispõem de acesso a ferramentas de orientação vocacional, o que os deixa mais expostos a escolhas desinformadas. Entre as diretrizes previstas para a elaboração dos testes vocacionais estão a identificação das áreas de maior afinidade e das aptidões, além do mapeamento de possibilidades de empreendedorismo, de oportunidades profissionais, de cursos técnicos ou de cursos de graduação. Os resultados dos testes de aptidão deverão ser apresentados na forma de relatório e as regras deverão ser revistas, no máximo a cada 2 anos, como maneira de atualizar o conteúdo e forma do teste. Para o relator Mendonça Filho, o projeto democratiza o acesso aos testes vocacionais. Já a deputada Soraya Santos, do PL do Rio de Janeiro, disse que é cada vez mais difícil para os jovens decidir que carreira vão seguir.
6: É um direito da criança você poder medir resultados. Então, quando a gente pega e propõe provas para medir o conhecimento, é absolutamente necessário. Segundo, a gente tem que pensar nos testes vocacionais, porque cada vez está mais difícil para os jovens, diante de tanta divisão através das formações, você saber exatamente o que você quer.
0: O projeto que obriga o INEP a incluir testes vocacionais no Enem e no Saeb seguiu para análise do Senado. Da Rádio Câmara de Brasília, Antônio Vital.
4: Agricultura.
2: Luiz Couto, do PT da Paraíba, defende o fortalecimento da agricultura familiar como parte da soberania alimentar do país. O congressista ressalta que o acesso à água como política de segurança hídrica permite que produtores do Nordeste mantenham a produção de alimentos.
3: Luiz Couto reivindica mais investimentos em pesquisa e assistência técnica para apoiar quem vive da terra. O parlamentar também considera necessárias políticas permanentes de convivência com o semiárido, com infraestrutura para facilitar o escoamento da produção.
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4: Saúde.
2: A Câmara aprovou um projeto que prevê multa de até R$500 mil para hospitais privados mal avaliados. O repórter Marcelo Lascher explica a proposta.
8: O plenário da Câmara aprovou o projeto apresentado pelo ex-senador e hoje ministro do Supremo Tribunal Federal, Flávio Dino, que prevê mecanismos de avaliação de hospitais e serviços de saúde privados. A proposta cria o Programa de Avaliação dos Serviços de Saúde, com a previsão de multas que variam de R$5 mil até R$500 mil para instituições privadas que não seguirem determinados padrões de qualidade. De acordo com o projeto, esses padrões de qualidade devem ser definidos pela Agência Nacional de Vigilância Sanitária, a Anvisa. Para isso, serão levados em conta quesitos como a garantia de segurança do paciente, a oferta de atendimento de emergência e o cumprimento de normas da Agência Nacional de Saúde Suplementar, a ANS. Na Câmara, o relator, deputado Márcio Gerri, do PCdoB do Maranhão, deu parecer favorável à proposta já aprovada pelo Senado. Segundo ele, o projeto fortalece os sistemas de fiscalização e avaliação de unidades de saúde já existentes e contribui para o aumento da qualidade de assistência prestada à população. O projeto foi criticado pela deputada Adriana Ventura, do Novo de São Paulo, que apontou intromissão estatal na iniciativa privada.
4: aqui intervenção direta, intervenção estatal sobre o sistema privado de saúde. Privado. Tem multas altíssimas nesse projeto, que até R$500 mil. A gente está falando de rede de hospitais privados, laboratórios, consultórios, talvez médicos, clínicas privadas. E assim, simplesmente colocando multas, sanções.
8: O autor da proposta, Flávio Dino, perdeu um filho de 13 anos em 2012 após ser atendido em um hospital particular de Brasília. A justiça considerou que houve falhas e condenou o hospital a pagar uma indenização de R$1.200.000. O caso foi lembrado durante a votação. Para a deputada Maria do Rosário, do PT do Rio Grande do Sul, é dever do Estado fiscalizar os serviços de saúde, inclusive os privados.
6: Porque ainda que seja a iniciativa privada a prestar o serviço de saúde, a qualidade, a segurança na assistência à saúde, mediante o estabelecimento de padrões nacionais, avaliação de serviços, divulgação de resultados e ampliação da transparência e controle sobre a qualidade deste atendimento, tem que ser assegurada pelo Estado.
8: O projeto que prevê mecanismos de avaliação de hospitais e serviços de saúde privados seguiu para a sanção presidencial e já pode virar lei. Da Rádio Câmara de Brasília, com informações de Antônio Vital, Marcelo Larcher.
2: 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Direitos Humanos.
3: Soraya Santos, do PL do Rio de Janeiro, denuncia que a coleta de material para o exame toxicológico de motoristas tem gerado abusos e violência institucional contra as mulheres. A deputada relata casos em que trabalhadoras tiveram partes do cabelo raspadas para a realização do teste.
2: Soraya Santos reforça que a legislação exige apenas a retirada de poucos fios e que o descumprimento das normas fere a dignidade das motoristas. A parlamentar anuncia que a Procuradoria da Mulher vai acionar a justiça e pedir a punição dos órgãos responsáveis pelos excessos. Homenagem.
3: André Figueiredo, do PDT do Ceará, homenageia o ex-ministro do Trabalho, Manuel Dias, que morreu aos 88 anos no dia 22 de agosto. O deputado destaca a trajetória do advogado e político catarinense e sua atuação em defesa da educação em tempo integral e da democracia.
2: Termina agora o Jornal Câmara dos Deputados, produzido pela Rádio Câmara, com trabalhos técnicos de Everson Urani e apresentação de Márcio Aquiles Sardi e José Carlos Andrade. Uma ótima noite para você.
3: A Voz do Brasil volta amanhã. Boa noite.
2: Você ouviu a Voz do Brasil. Boa noite.

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